0: comercial.
1: O setor produtivo também aguarda a definição de quais produtos ficarão isentos das novas tarifas. O representante do Escritório Comercial Americano disse que não haverá uma lista dinâmica de exceções às novas tarifas. Ou seja, diferentemente das alíquotas aplicadas em 2025, não haverá aumentos graduais nas listas de produtos. Integrantes do Palácio do Planalto avaliam que a decisão está praticamente tomada por Washington e preparam uma resposta assim que o anúncio oficial for feito. Após a divulgação das tarifas, a Secretaria de Comunicação Social deve publicar uma nota reforçando a posição do governo brasileiro em defesa da soberania e com detalhes sobre as relações comerciais entre os dois países.
2: Se for confirmado um tarifaço mais uma vez injusto, vai ser preciso avaliar quais setores foram afetados e na mesma linha de princípio do que a gente já fez, o governo brasileiro não vai deixar os agricultores, os empresários e as famílias brasileiras na mão. Nós vamos fazer uma avaliação sempre cuidadosa pelo compromisso de futuro, compromisso fiscal que nós temos, e nós vamos endereçar sempre protegendo a nossa população.
3: Boa noite, Sakamoto.
4: Boa noite.
3: Boa noite, Carla.
5: Boa noite.
3: Carla, às vezes a gente vai naturalizando as coisas e eu queria começar lembrando que, ainda que as aspirações norte-americanas sejam legítimas, o foro adequado para discutir esse tipo de questão é a OMC, a Organização Mundial do Comércio, e não o recurso a políticas tarifárias, né?
5: Sim, exatamente. E até porque, se você for pegar as reclamações, digamos assim, pode ser o PIX, o desmatamento, ou o que for, elas extrapolam as questões de comércio internacional. Então, é de novo mais uma rodada de estresse, e provavelmente nós teremos aplicações, talvez com uma lista de exceções que venha aparecer, mas de novo a gente vai ter que usar o programa do Brasil Soberano para poder pegar segmento a segmento e ver o que que você vai poder fazer para amenizar essa nova pressão.
3: Do ponto de vista global, macro, o impacto não foi tão significativo no primeiro tarifaço. Claro que algum setor ou outro foi bastante atingido, mas do ponto de vista macro, não. Isso não deve se repetir agora?
5: Provavelmente, porque você vai criando uma casca. E o próprio exportador, ele também já abriu outros comércios, ele também já abriu outras parcerias. Então, os Estados Unidos, ele está perdendo literalmente espaço na nossa pauta de exportações pela própria instabilidade que ele mesmo provoca.
3: Agora, Sakamoto, será o caso desta vez de recorrer à lei da reciprocidade, já que está claro que se trata de uma, se for confirmada, tarifação de cunho político?
4: Vai depender, na verdade, do impacto que as medidas tarifárias aparecerem, é claro. Não vai ser uma coisa, vamos colocar simplesmente por colocar. Vai depender do tamanho do impacto, vai depender de um cálculo que, se ele for aplicada a lei da reciprocidade, se o governo norte-americano vai querer gritar, sabe que nem jogo de truco? Os Estados Unidos grita truco, o Brasil grita 6, vamos poder ouvir o 9. Aí estão preparados para dar o 12? O que a gente tem na mão, né? Então vai ter que ser feito com muita calma. Isso é um instrumento que existe para dissuasão, não necessariamente para bater logo de cara. Mas, como você disse, acho que é importante o pessoal que está em casa acompanhar. Não acreditem quando alguém disser que esse tarifaço surge porque ou o governo, ou os setores econômicos, ou A, ou B, ou C, criaram problema aos Estados Unidos. Desconfie de toda a marmota que defendeu os Estados Unidos neste caso. As tarifas que estão sendo impostas têm natureza puramente política. E digo mais, é uma natureza no sentido de tentar interferir com a eleição brasileira que será realizada em outubro. É uma tentativa, sim, de criar problemas econômicos para o Brasil. Porque, como a Carla comentou, como todos os analistas vêm comentando, o Brasil é deficitário na relação com os Estados Unidos. A gente compra mais deles do que eles da gente. E tudo que está lá colocado na mesa, ou tem paia, tem mentira, ou tem coisa que poderia ser organizada e poderia ser solucionada, como sempre foi na mesa de negociação. Na verdade, o TACAP está vindo porque Trump tem um candidato aqui no Brasil, e não é o presidente Lula.
3: O Tribunal de Contas da União autorizou o pagamento dos chamados penduricalhos acima do teto constitucional para servidores em cargos de chefia do Congresso e do próprio TCU. O parecer contraria a decisão do Supremo Tribunal Federal e pode representar um impacto de mais de 200 milhões de reais por ano.
0: O Tribunal de Contas da União analisou um pedido do sindicato que representa os servidores da Câmara dos Deputados e do Senado. Para a entidade, no modelo atual, servidores exercem funções de direção e chefia sem retorno financeiro, já que a remuneração adicional é neutralizada pelo teto do funcionalismo público. O ministro relator, Walton Alencar Rodrigues, acompanhou a orientação da área técnica do TCU e votou para não levar a representação adiante. O decano afirmou que entidades sindicais não são legitimadas para representar ao tribunal.
6: Na situação factual concreta, não há indícios de irregularidade, a qual apenas se refere à aplicação do entendimento vigente acerca do teto constitucional remuneratório reproduzido no âmbito do Supremo Tribunal Federal em centenas de acórdãos.
0: O presidente do tribunal, ministro Vital do Rego, que chegou ao TCU por indicação do Senado, abriu divergência. Segundo ele, há uma distinção constitucional entre a remuneração do cargo e um valor à parte pago decorrente do cargo de chefia. Assim, o entendimento do sindicato está em plena harmonia com o texto constitucional.
7: A Constituição distingue claramente remuneração do cargo da retribuição decorrente do exercício de função confiança. O que está em jogo, em última análise, é a preservação de um mecanismo essencial à boa administração pública.
0: Os demais ministros acompanharam o entendimento e aprovaram o gasto fora do teto constitucional por 8-1. A estimativa é de que a decisão beneficie quase 26 mil servidores e que represente impacto de cerca de 211 milhões de reais aos cofres públicos por ano. A medida vem no momento em que o Supremo Tribunal Federal reorganiza o limite de pagamento dos chamados penduricalhos no Poder Judiciário. A remuneração até 70% acima do teto do funcionalismo, que é de cerca de R$ 46 mil, foi autorizada para alguns benefícios pagos a magistrados e membros do Ministério Público. Mas o STF deixou claro que a tese não se aplica às demais carreiras do serviço público. Foi o que reacendeu o debate entre os servidores do Congresso e do TCU. O argumento é que enquanto juízes e integrantes do Ministério Público passaram a contar com um regime específico para determinadas verbas, os servidores do Legislativo continuam submetidos à interpretação tradicional do teto.
8: Nas situações jurídicas em que a Constituição autoriza a acumulação de cargos, o teto remuneratório é considerado em relação à remuneração de cada um deles e não ao somatório do que é recebido. A retribuição pelo exercício de função de confiança, cargo de direção, chefia e assessoramento é excepcionada da incidência do teto remuneratório constitucional.
3: Sakamoto, no fim das contas, cada setor busca o seu jeitinho para extrapolar o teto. Numa porteira que foi aberta pelo próprio Supremo?
4: Uma porteira, na verdade, não só que foi aberta, não vou dizer aberta, mas uma porteira que a leniência do Supremo durante um bom tempo, né, como inclusive tendo o presidente do Supremo como presidente, como líder do judiciário, tornou possível isso. Né, devido a uma leniência. Aí o Supremo agora está correndo atrás do prejuízo. As ações do ministro Flávio Dino nesse sentido foram fundamentais, foram civilizatórias para tentar conter a esbórnia que se estabeleceu. O problema é botar a pasta de dente dentro do tubo de novo. Por quê? Porque a partir do momento que esses penduricalhos e todas as vantagens, esses benefícios começaram a ser aplicados, as pessoas e os funcionários e os servidores das diferentes carreiras começaram a ver isso não como um benefício, não como um privilégio. Isso é interessante, eles não veem como benefício, como privilégio. Eles veem como direito adquirido. Sabe? E aí o que acontece? Eles veem isso, eles vão lutar até a morte para garantir o que eles acham que é direito adquirido, mas que sob a luz da Constituição é privilégio. Né? Então é o seguinte, o que a gente precisa neste exato momento é, primeiro, apoiar as ações, seja do Supremo Tribunal Federal, seja de qualquer poder, para tentar limitar esse processo. Temos que fazer uma discussão ampla a respeito do que a gente quer das carreiras públicas. Ninguém está querendo aqui, gente, pelo amor de Deus, de pagar salário de fome para cargos públicos e funções públicas de alta especialização e que tem alta responsabilidade, porque a gente sabe o que isso acontece depois. Aí começa a propina, e um monte de coisa junta. Ninguém está falando isso. Estamos falando de pagar muito, estamos falando de vantagens e privilégios muito acima daquilo que é imaginado na Constituição, que já é alto, que é o teto do subsídio do ministro do Supremo Tribunal Federal. Só que, para que isso aconteça, a gente vai ter que ter uma discussão em que as pessoas aceitem abrir mão disso. E o que tudo indica, a luta que está estabelecida é: ninguém abre mão de nada.
3: Agora, Carla, a campanha eleitoral vem aí e seguramente a discussão sobre o tamanho do Estado vai aparecer mais uma vez. E é difícil discutir o tamanho do Estado, o impacto do reajuste do salário mínimo, enquanto a gente não resolver imoralidades como estas, né?
5: Exatamente. Aliás, esse é um grande problema, porque nós temos uma discussão que quando você pega, e você pode até pegar o percentual da despesa específica dos penduricalhos e falar e tentar dar um jeito de que, olha, esse percentual não seria algo tão relevante. É relevante porque existe uma questão daquilo que pode não ser ilegal, mas é imoral. Então, essa movimentação, que muito bem lembrado, veio pelo ministro Dino, ela precisa ser finalizada, até para a gente poder discutir, se quiser discutir uma reforma administrativa, que é toda a estrutura de cargos e salários do setor público, e a gente precisa fortalecer o setor público e não desmontá-lo. Então, essa questão, ela é fundamental. Porque senão, se ela não for bem abraçada, você volta para que problema? O problema do país é o salário mínimo. Não, o problema do país não é o salário mínimo.
3: Aliás, o fortalecimento das carreiras, como bem disse o Sakamoto, passa por essa discussão, né?
5: Exatamente.
3: Em tornar legal, discutir qual é a remuneração justa, o que hoje se tenta fazer por meio de jeitinhos, né?
5: Exatamente.
3: A Comissão de Relações Exteriores da Câmara encaminhou à Procuradoria-Geral da República uma notícia crime contra o chanceler Mauro Vieira. O ministro não foi à audiência para explicar a posição do governo sobre a classificação do PCC e do Comando Vermelho como organizações terroristas pelos Estados Unidos. Além de estar na mira da Casa Branca, as facções foram alvo de uma operação do Ministério Público e da Polícia Civil do Rio de Janeiro.
9: 10 pessoas foram presas em 4 estados: Rio de Janeiro, São Paulo, Minas Gerais e no Paraná, em Foz do Iguaçu, durante a Operação Hawala. No total, a justiça aceitou a denúncia contra 22 pessoas. Segundo as investigações, os criminosos funcionavam como prestadores de serviços financeiros que usavam empresas de fachada, contas em nome de laranjas e depósitos de valores baixos para limpar a origem do dinheiro, que teria como base o tráfico de drogas, de produtos roubados e de mercadorias falsificadas. De acordo com as investigações, o grupo teria movimentado mais de 100 milhões de reais entre 2021 e 2024. Duas frentes comandavam o negócio. De um lado, uma mulher apontada como operadora financeira das empresas de fachada, que realizou movimentações que não batiam com o que ela declarava receber. Do outro lado, 3 irmãos de origem libanesa, que também foram presos. Eles mandavam o dinheiro para fora do Rio de Janeiro e para o exterior, atuando na tríplice fronteira entre Brasil, Paraguai e Argentina. E foi justamente essa conexão que acendeu o alerta sobre o terrorismo. Os agentes descobriram que as empresas dos investigados faziam negócios com um homem que foi punido pelo governo dos Estados Unidos sob a acusação de financiar a Al-Qaeda, grupo terrorista responsável pelos ataques de 11 de setembro de 2001 às Torres Gêmeas em Nova York. A classificação do PCC e o Comando Vermelho como organizações terroristas pelo governo de Donald Trump era uma das pautas desta quarta-feira na Comissão de Relações Exteriores da Câmara, que foi cancelada com a ausência do chanceler Mauro Vieira.
10: Em justificativa, alegou-se a variedade dos temas a serem discutidos e sugeriu-se que o momento mais adequado para o seu comparecimento seria entre os dias 11 e 14 de agosto, em data a ser definida. Está flagrante o cometimento de crime de responsabilidade de acordo com a Constituição da República Federativa do Brasil.
9: Segundo fontes do Itamaraty, o ministro cumpriu a agenda com o presidente Lula no horário da audiência.
11: O ministro Mauro Vieira já veio a essa comissão diversas vezes e não se furtará a vir em outras ocasiões. E é sempre bom ouvi-lo, porque dá uma aula de diplomacia, de conhecimento da política internacional e da grandeza da postura brasileira diante dos diferentes temas que aqui são debatidos.
3: A seguir, presidente Lula amplia vantagem sobre Flávio Bolsonaro num eventual segundo turno em nova pesquisa Quest. E ainda, acordo vai permitir a renegociação de dívidas dos produtores rurais. A gente volta já.

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0: Foi divulgada hoje mais uma pesquisa Genial Quest sobre as eleições presidenciais. Lula continua liderando as intenções de voto nos dois turnos.
1: No levantamento de maio, o presidente aparecia com 39% das intenções de voto. Em junho, ele manteve o percentual e agora aparece com 40% dos votos, isolado na liderança. Flávio Bolsonaro tinha 33% na pesquisa de maio. No mês seguinte, o senador do PL Fluminense caiu para 29% e agora tem 28% dos votos. O ex-governador de Goiás, Ronaldo Caiado, do PSD, aparece na terceira posição com 4%, seguido do pré-candidato do Missão, Renan Santos, que tem 3%. Os demais pré-candidatos não passaram de 2% dos votos. Os indecisos são 11%. Brancos, nulos e não vão votar somam 8%. Para o segundo turno, a pesquisa aponta o presidente Lula com 45% dos votos e Flávio Bolsonaro com 37%. 4% estão indecisos. Brancos, nulos e eleitores que não vão votar são 14%. Em um outro cenário de segundo turno, Lula aparece com 45% dos votos e Ronaldo Caiado, 36%. O levantamento também ouviu os eleitores sobre a avaliação do governo. Em maio, 46% dos entrevistados aprovaram a administração de Lula. Em junho, o índice subiu para 47% e agora são 48%. Entre os que desaprovam o governo, em maio eram 49%. Em junho, o índice caiu para 48% e na atual pesquisa são 47%. É a primeira vez nos últimos 12 meses que a aprovação superou a desaprovação. O índice de não sabe e não respondeu se manteve estável em 5%. A Quest pesquisou ainda o índice de rejeição dos pré-candidatos à presidência. Lula tinha 53% em maio, o mesmo percentual em junho e agora tem 50%. Já Flávio Bolsonaro tinha 54% de rejeição em maio, subiu para 56% em junho e agora está com 57%. A pesquisa ouviu 2.004 eleitores entre os dias 10 e 13 deste mês. A margem de erro é de 2 pontos percentuais.
0: Sakamoto, se pesquisa é momento, a largada da campanha que se avizinha é favorável ao presidente Lula.
2: É, a gente está no momento de pré-campanha, é claro que o Lula, na prática, as coisas voltam a ser mais ou menos o que era no final do ano passado, né? Agora, você tem dois movimentos que têm motivos diferentes.

0: seguintes. O senador Flávio Bolsonaro, ele perde terreno, ele que já havia até ultrapassado o presidente Lula em muitas pesquisas, ele perde terreno e lentamente se distancia por conta de uma série de escândalos. Teve aquele escândalo que ele aparece pedindo 134 milhões e ganhando 61 milhões do Daniel Vorkaro, dono do Banco Master. O escândalo com relação à visita dele a Donald Trump, né, que depois veio na sequência toda a questão do tarifaço, inclusive teve que ser chamado de Tariflávio por causa disso. Depois veio todo aquele vídeo bomba da madrasta dele, da Michelle Bolsonaro, dizendo que foi maltratada e humilhada por ele. Tudo esse pacotão é ruim para ele, tira voto dele de mulher, tira de evangélico, tira de uma série de outras categorias. Agora, simultaneamente, não é que os votos do Flávio Bolsonaro migram para o Lula. O que que acontece? O do Flávio, você tem essa perda. O Lula melhora por conta de ações, de um pacote de ações que depois... A Carla vai falar muito melhor, mas um pacote de ações voltado à classe média, com relação a desenrola, com relação ao imposto de renda, com relação a crédito para trabalhadores de aplicativo, fim da taxa das blusinhas, que ele mesmo tinha implementado e ele tira. Então, o que acontece? Você tem uma melhora dessa percepção da economia e, do outro lado, você tem uma piora da percepção sobre o outro candidato. Para onde isso vai é muito cedo, porque muita gente fala assim, isso aqui que está acontecendo com o Flávio já é o suficiente para ele sair de cena. Vamos lembrar por que que o Flávio Bolsonaro vira candidato lá atrás. Não era para ganhar, era para manter o controle da direita, só que aí ele desempenha muito bem e ele aparece um candidato extremamente competitivo, praticamente empatado com o presidente Lula. E aí a história muda de figura. Só que é muito difícil imaginar que o clã Bolsonaro, Jair Bolsonaro principalmente, vai entregar a cabeça de chapa para outra pessoa que não é os seus filhos, que é quem ele confia plenamente e somente neles. Então vai ser muito difícil ver essa saída, não é impossível. Vamos ver o que vai acontecer, cenas dos próximos, das próximas polêmicas, né? Agora, lembrando a todos e todas que o que a gente está vendo não é... esses escândalos não são como uma raposinha do deserto furtiva que você passa desapercebido. Não, são bombas e bombas e bombas que vão caindo na campanha de Flávio Bolsonaro.
1: E a Carla vai fazer os comentários econômicos daqui a pouquinho, numa próxima reportagem, né, Carla? Um acordo entre o Ministério da Fazenda e a Câmara vai permitir a renegociação de dívidas de produtores rurais. O entendimento deve substituir um projeto aprovado pelo Senado sem aval do governo.
2: O acordo foi anunciado pelo ministro da Fazenda, Dario Durigan, após reunião com o presidente da Câmara, Hugo Mota, e outros parlamentares.
3: Vocês nos sensibilizaram em grande medida para que a gente saísse de uma posição, que era uma posição mais dura, para que a gente acomodasse, não todo mundo, que é o que eu tenho dito, que não é possível, isso falo com o ministro da Fazenda do país, mas acomodar aqui a situação da grande maioria dos agricultores.
4: Os produtores rurais do Brasil enfrentam hoje um cenário de muita dificuldade e principalmente muitos deles sem condições de renegociar suas dívidas, o que impacta diretamente a produção do nosso país, e nós sabemos a importância que o agronegócio tem para o PIB brasileiro.
2: A medida provisória prevê refinanciamento de dívidas de produtores que registraram perdas a partir de 30% da renda bruta em pelo menos duas safras entre 2019 e 2025. Para os que tiveram prejuízos por eventos climáticos extremos, os juros serão de 5% ao ano para beneficiários do Programa Nacional de Fortalecimento da Agricultura Familiar, de 8% para os atendidos pelo Programa Nacional de Apoio às Microempresas e Empresas de Pequeno Porte, e de 11% para grandes produtores. No caso das perdas por variações de preços, as taxas serão de 6% para beneficiários do Pronaf, 9% para o Pronamp e 12% para agricultores de maior porte. Fundos do Ministério da Fazenda vão liberar valores de 400 mil a 8 milhões de reais, conforme o porte do agricultor. O prazo de pagamento será de 8 anos, mas quem acumulou prejuízos em 3 safras por inundações, secas ou outros eventos climáticos, o limite pode chegar a 10 anos. O acordo encerra uma disputa com o Senado, que aprovou em junho uma proposta de renegociação de dívidas rurais sem o apoio do governo. O projeto era considerado uma pauta bomba pelo Palácio do Planalto, já que teria o custo estimado de 140 bilhões de reais aos cofres públicos com recursos do pré-sal. Segundo o ministro da Fazenda, o acordo atual deve alcançar 100 bilhões de reais em dívidas agrícolas.
3: É o limite do que o Ministério da Fazenda consegue comprometer o orçamento público dos próximos anos, atendendo a um recorte que nos parece um recorte generoso, um recorte bastante apropriado dos agricultores que precisam desse auxílio para renegociar a sua dívida.
5: Carla, essa versão agro aí do desenrola tem uma justificativa econômica ou o governo cede, às vésperas da eleição, à pressão de um setor importante?
6: Ele cede, apesar de que é importante a gente sempre lembrar que você tem o pequeno produtor, o médio e o grande. Você, inclusive, na reportagem a gente viu um escalonamento em relação às taxas de juros. Cada um tem uma particularidade, mas ele cede principalmente no tempo. 6 anos é um período muito extenso. Como disse o próprio ministro, generoso. Então, 6 anos de prejuízos eventuais é um período muito longo, até porque para o grande exportador, o Brasil bate recorde em cima de recorde de exportações, então nós não temos nenhum grande problema nesse segmento. Então, o pequeno e o médio produtor, sim, ele precisava de algum tipo de auxílio, mas próximo das eleições tem esse peso.
5: Lembrando que o Plano Safra já oferece para o setor juros mais generosos, né?
6: Sim, e o Plano Safra tem sido, ano após ano, mais robusto do que o ano anterior. Então, há também que se considerar esse ponto também.
5: Agora, Sakamoto, isso reforça a importância de talvez se criar um fundo para eventos climáticos, né, que são cada vez mais frequentes, porque boa parte das perdas está ligada a isso.
0: Acho que um fundo, é claro, tem que ser parte de algo maior, porque a gente tem que pensar, na verdade, repensar em toda a política de produção. A questão é o seguinte, a gente está sentado em cima de uma bomba relógio. Tem muitos produtores que já perceberam isso e agem de forma diligente. Agora, tem um pessoal que é mais próximo do terraplanismo do que qualquer outra coisa, que acha que mudança climática é bobagem. Você já deve ter ouvido esse pessoal, né, por aí. Onde come, onde vive, onde dorme, tipo, como se reproduzem. São seres que estão entre nós que acham que a mudança climática não existe. Mas existe e impacta. E a atividade econômica mais impactada com isso é a agropecuária, não tenha dúvida nenhuma. A gente precisa, na verdade, alterar formas de produção. A gente precisa alterar formas de expansão agropecuária. Se a Amazônia virar terra arrasada, como aquilo que a gente está vendo, né? Como, apesar da redução dos dados de desmatamento, o desmatamento ainda avança. Se a Amazônia, se o Pantanal, se o Cerrado viram terra arrasada, vocês acham sinceramente que o clima do Brasil e do planeta vai estar apto para a agricultura tal como é hoje? Não vai. A água que vem, que abastece o Sudeste, que é o glorioso Sudeste da agropecuária, vem, grosso modo, de umidade que vem da Amazônia. Sem floresta lá, não tem vida aqui. Então, a gente precisa repensar, aproveitar este momento para repensar a forma de expansão da nossa agricultura, a forma da gente tratar o meio ambiente, que isso tem tudo a ver uma coisa com a outra.
5: No próximo bloco, pesquisa revela que a maioria dos brasileiros considera verdadeiras as declarações de Michele Bolsonaro contra o enteado. E ainda, a defesa de Jair Bolsonaro diz ao STF que ele jamais soube que o filho divulgaria a carta nas redes sociais. A gente volta já.

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3: Voltamos a falar sobre a pesquisa Genial Quest divulgada hoje. Além da intenção de votos, que a gente já mostrou, o levantamento questionou os eleitores sobre temas que foram assunto no noticiário.
4: Os entrevistados foram perguntados se tinham conhecimento dos vídeos postados nas redes sociais pela ex-primeira-dama Michele Bolsonaro. As publicações tinham críticas ao enteado Flávio Bolsonaro e às alianças do partido. 49% responderam que sim e 50% disseram que não sabiam dos vídeos. Ao serem questionados sobre as declarações de Michele, 31% dos entrevistados consideraram que elas eram verdadeiras. 27% responderam que consideraram parcialmente verdadeiras e 16% afirmaram que são totalmente falsas. Os que não sabiam ou não responderam somaram 26%. As investigações da Polícia Federal envolvendo o senador do PT da Bahia, Jacques Wagner, e o Banco Master também entraram na pesquisa. 31% afirmaram que sabiam e estavam bem informados sobre o assunto. 15% disseram que tinham conhecimento do caso, mas não estavam bem informados. E 54% responderam que não sabiam das apurações. Ainda sobre o tema, 37% dos eleitores disseram que as suspeitas sobre Wagner impactam muito negativamente a campanha de Lula. 25% consideraram que impacta negativamente, mas só um pouco. E para 22%, a investigação envolvendo o senador não impacta negativamente. Não sabe e não respondeu, somam 16%. O novo desenrola programa do governo para renegociar dívidas também foi um dos temas do levantamento. Ao serem perguntados se após o desenrola o entrevistado sentiu alguma diferença na renda em junho, 41% disseram que a renda aumentou, mas não muito. E em julho, esse número passou para 31%. Para 30% em junho, a renda havia aumentado significativamente. E em julho, o índice aumentou para 35%. Os que não sentiram diferença na renda com o novo programa eram 29% em junho e neste mês são 33%. 1% não sabe ou não respondeu. O levantamento ainda incluiu a pergunta sobre o fim da escala 6x1, que está em discussão no Congresso. 69% dos eleitores responderam ser a favor do projeto e 22% afirmaram serem contrários. Não sabe ou não respondeu, somaram 5%. E os que não são nem a favor e nem contra foram 4%.
3: Carla, houve um tempo, há pouco, que a máxima da economia, né, sobre o impacto da economia na eleição, ficou em descrédito. Os analistas da Quest atribuem a melhora na avaliação do governo justamente a questões econômicas.
5: Esse é um ponto bem interessante, porque quando a gente avalia muito redes sociais, aí tem os algoritmos e você não prega para convertido. Então, isso é muito de rede social, os grupos já estão fixados. Quem acaba sendo mapeado é aquela grande classe média que ela é pêndulo. E o pêndulo dela é literalmente o bolso. Então, se você pegar o histórico, no começo do ano, você não sente a diferença da isenção do imposto de renda. Você vai começar a sentir isso a partir de março, abril, e já começou a pegar isso na pesquisa. Você revoga a questão da taxa das blusinhas, que fez mais mal para o presidente atual do que a própria questão do imposto de renda. Então, você vai coletando isso. E o desenrola 2.0, ele agora agora vem com uma forma mais robusta, pega inclusive o FIES, justamente para os estudantes, e agora foi lançado o Desenrola para o Adimplente. Então, se você tiver com as contas em dias, dentro dos critérios, você pode ir ao banco, que a Caixa, por exemplo, o Banco do Brasil, já estão operando, trocar sua dívida para uma dívida de juros menor. Mas a questão dos financiamentos para os motoristas de aplicativo, então, isso tudo é um grande pacote que acaba, sim, refletindo no bolso e nesse movimento que a pesquisa pegou muito bem.
3: Ou seja, pode não ser só a economia, mas é também a economia.
5: Mas é também a economia.
3: A defesa de Jair Bolsonaro afirmou hoje ao Supremo Tribunal Federal que o ex-presidente não sabia da divulgação nas redes sociais de uma carta dele pelo senador e pré-candidato à presidência, Flávio Bolsonaro.
6: No documento endereçado ao STF, os advogados de Jair Bolsonaro afirmam que o ex-presidente jamais soube que a carta seria publicizada. Tampouco houve qualquer orientação, ajuste ou combinação prévia acerca da utilização de redes sociais para esse fim. E que a circunstância de a carta ter sido divulgada em redes sociais decorreu de decisão adotada sem que houvesse prévia ciência de Jair Bolsonaro, que cumpre prisão domiciliar com monitoramento eletrônico e está impedido de se manifestar nas redes, inclusive por meio de terceiros. No último sábado, o senador Flávio Bolsonaro publicou nas redes sociais uma carta aos brasileiros, escrita e assinada pelo pai.
7: Daqui a pouquinho essa carta vai estar nas nossas redes sociais.
6: Após a divulgação da carta, o ministro Alexandre de Moraes, do STF, suspendeu por 90 dias o direito de visita de Flávio ao pai. Na sentença, Moraes destacou o desrespeito de Flávio Bolsonaro à medida cautelar imposta a Jair Messias Bolsonaro, de proibição de utilização de redes sociais diretamente ou por intermédio de terceiro, configurado por suas próprias afirmações. Moraes também encaminhou o caso à Procuradoria-Geral Eleitoral para apurar eventual propaganda antecipada. Em carta endereçada ao ministro Alexandre de Moraes, a Ordem dos Advogados do Brasil pede que seja assegurada a possibilidade de comunicação pessoal e reservada entre o advogado e o constituinte para finalidades estritamente profissionais, uma vez que Flávio é advogado do ex-presidente.
8: Nós temos, de um lado, o direito de todo e qualquer preso de se comunicar por meio de correspondências. Mas aqui, lembrando, correspondências no âmbito privado. Nós não estamos falando de uma carta aos brasileiros. Nós não estamos falando de uma carta à coletividade. Sobretudo se lida em rede social, porque a gente vai incorrer numa medida cautelar imposta na prisão domiciliar.
6: Quando estava preso na sede da Superintendência da Polícia Federal em Curitiba, o presidente Lula também recebeu visitas, inclusive de Fernando Haddad, que foi candidato à presidência da República em 2018, com direito a uma carta dirigida ao povo brasileiro.
8: Me parece que aqui a gente tem uma diferença brutal, que o ex-presidente Lula, ele nunca foi proibido de se manifestar publicamente por meio de redes sociais ou por meio de cartas direcionadas ao coletivo. E no caso do ex-presidente, nós temos uma medida cautelar que é clara com relação a essa proibição de manifestação publicamente em redes sociais, que foi exatamente o que aconteceu na leitura da carta por meio de Flávio Bolsonaro. Então, a meu ver, são casos absolutamente diversos, justamente por haver essa medida cautelar.
9: O direito de comunicação, ele é, sim, relativizado, mas a pessoa não é incomunicável. Agora, o ex-presidente Jair Bolsonaro, a conduta dele é diretamente pertinente ao uso de redes sociais para insuflar comportamentos que nós já vimos aqui foram lesivos à democracia brasileira. Não era disso que se tratava quando o ex-presidente Lula estava preso preventivamente.
3: Sakamoto, o ex-presidente, segundo os advogados, jamais soube que a carta seria publicizada. Como é que ele imaginava que uma carta que ele mesmo intitulou de carta aos brasileiros chegaria aos brasileiros?
10: Telepatia, a força do pensamento, só é isso que justificava esse tipo de declaração. Gente, sabe o que acontece, o que é um pouco cansativo? É as sucessivas vezes em que o ex-presidente Jair Bolsonaro ou alguém sobre a sua responsabilidade tentam testar os limites da justiça. Existe uma ordem judicial. Não pode. Quer discutir ordem judicial? Júlio, ordem judicial, você pode achar ela injusta, mas aí você vai, escreve um artigo sobre ela, você vai para a justiça, você vai ao organismo internacional, na ONU, no Papa, em qualquer lugar, para discutir essa ordem judicial. Mas você cumpre. Isto é a diferença de uma democracia e de uma ditadura. Cumpre-se ordem judicial. A gente pode achar injusto. Quantos de vocês acharam injusto uma ordem judicial e cumpriram? Né? Então, o que é o seguinte, ele vai testando. Ah, mas o Lula teve. Primeiro, o Lula não estava proibido. Ah, mas o Bolsonaro é proibido porque estava na ditadura. Não, é proibido, sabe por quê? Porque usou rede social para tentar um golpe de Estado, em primeiro lugar. Depois, usou rede social para o quê? Para apoiar na época em que um outro país, os Estados Unidos, estavam o quê? Colocando em xeque a soberania brasileira, pressionando as nossas instituições para quê? Para deixar de julgar o próprio Bolsonaro. As redes sociais são um fator importante nesse processo. Faz sentido que ele não possa usar as redes sociais nem diretamente enquanto estiver cumprindo. E vamos lembrar uma coisa? Ele está preso, não é que ele está em casa passando férias. Ele está em casa porque ele está se tratando de uma doença. Então, bora tratar da doença e não transformar a casa em comício e comitê eleitoral.
3: Carla?
5: Bom, acho que a grande diferença entre o Lula e o Bolsonaro é que, você no caso do Bolsonaro, há um trânsito em julgado. Então, ali há um trânsito em julgado, há uma sentença, ele está preso, exatamente, ele é um presidiário, e aí você vai ter as cautelares específicas para justamente ajustar essas questões que era para ele estar dentro do sistema prisional, seguindo todas as regras do sistema prisional. Então, no final das contas, esses testes de limites, sejam eles o ferro de solda ou é uma arma dentro de casa, você vai empurrando e testando isso, mas esse processo já está finalizado, o trânsito em julgado é o fim da sentença.
3: O cacique Raoni recebeu alta do hospital onde estava internado há um mês em São Paulo. O líder indígena de 93 anos passou por uma cirurgia para desobstruir o intestino e controlar duas hemorragias digestivas. Raoni havia sido internado em Mato Grosso após sentir fortes dores abdominais provocadas por uma hérnia antiga, além de um quadro de pneumonia que o levou a ser transferido para a capital paulista. Em instantes, a Argentina vira sobre a Inglaterra e vai à final da Copa. E a decisão entre argentinos e espanhóis coloca Messi e Yamal frente a frente. A gente volta já.

Olá, para você que está assistindo ao Jornal da Cultura, daqui a pouco tem Metrópolis e com uma dica para quem precisa de programação para as férias da garotada, é a exposição Universo Curioso, que reúne experiências interativas que combinam ciência, tecnologia e criatividade. Aqui no estúdio a conversa é com os atores Heloísa Jorge, Fábio Osório, eles estão na peça Nó, a história de um casal que encara o luto de diferentes formas. Fica com a gente, é hoje, depois do Jornal da Cultura. Até lá!

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1: Estamos de volta para falar sobre a segunda seleção que vai disputar a final da Copa do Mundo. Boa noite, Vladir Lemos.
2: Boa noite, Rodrigo. Carla Sakamoto. Torceu para a Inglaterra, né?
1: Você viu que eu nem dei bola hoje.
2: Bom, o segundo finalista da Copa do Mundo está decidido, como disse o Rodrigo. A Argentina derrotou a Inglaterra e medirá forças com a Espanha no próximo domingo.
3: Cruzamentos da rua mais italiana de São Paulo se pintou hoje de azul e branco, com direito a churrasquinho em cima da calçada. Centenas de torcedores se reuniram para apoiar a seleção argentina.
4: Hoje a expectativa vai ser 2-1 para a Argentina. 2-1. E jogo vai ser... Vai ser fácil não, mas vai ganhar.
5: Vai ser um jogo também muito difícil. Fácil não vai ser não, porque todo jogo da Argentina não foi fácil.
3: Ali ao lado, muito barulho. E também muita confiança na equipe.
6: Com certeza 2-1 e um do Messi.
3: A partida começou, olhos atentos no que acontecia em Atlanta. No primeiro tempo, jogo truncado. Messi chutou em cima da defesa. A sobra, Enzo Fernandes arriscou de longe. O empate persistiu no intervalo. Nada de gols.
7: Tá muito difícil o jogo, mas nós vamos sair com uma vitória de 2-1.
8: O Messi já mostrou, já no hino nacional, já que já tava diferente, meio que incorporou ali o Maradona. Vai ser literalmente uma guerra, mas vai dar 1-0 a Argentina.
3: No início da etapa complementar, Julian Álvarez finalizou duas vezes. Na primeira, o goleiro Pickford defendeu. Na segunda, bola na rede pelo lado de fora, agitando a torcida. Rodgers cruzou na medida para Gordon abrir o placar para o English Team. Harry Kane fez o lançamento para Rodgers. O camisa 17 ajeitou e Rice mandou a bola rasteira. Martinez agarrou. Minutos depois, Nico Gonzalez cabeceou com força. Pickford fez grande defesa. Em nova jogada aérea, McAllister carimbou a trave. Coube a Enzo Fernandes chutar de fora da área e empatar a partida, para a alegria dos torcedores na capital paulista. Os argentinos não queriam saber de prorrogação. Nos acréscimos, McAllister acertou de novo a trave. Na volta, com assistência de Messi, Lautaro Martínez foi o autor do gol da virada argentina. Final Argentina finalista 2, Inglaterra 1. Em São Paulo, os torcedores foram à loucura.
9: Essa será a sétima final de Copa do Mundo que a Argentina vai disputar. Foram 3 títulos mundiais e 3 vices campeonatos. Agora, Lionel Messi e companhia terão pela frente um grande desafio, a forte seleção da Espanha.
10: Oh, mano, eu fiquei muito emocionado. A Argentina vai ser campeão esse ano de novo, cara.
11: Ah, no começo foi difícil, mas o Messi, todos fizeram um bom jogo no final, como sempre. Vai, Argentina!
1: Bom, cadê o sotaque desses argentinos? É brasileiro mesmo, torcendo para
2: a gente. E a gente sempre olhando para o passado, né? Para o Brasil tem 7 finais também, né? Com o número de títulos maior, foi mais bem sucedido na maior parte delas. Acho interessante notar que fica essa história da reta final do jogo, mas a gente teve um primeiro tempo muito diferente, né? Com quase 20 faltas, com só 3 finalizações. Aí no final a Inglaterra consegue desenhar um enredo muito favorável e acaba do jeito que acabou. Acho que mais do que a Inglaterra ter perdido, a gente falava tanto aqui ontem nos treinadores, né, no Scaloni e no Tuchel, é o jeito que perdeu, né? As pessoas falaram muito da coragem do Scaloni, as pessoas também podem olhar o jogo e falar, poxa, mas a Argentina estava em desvantagem, o que restava para o Scaloni era ser um cara mais ousado, mas ele foi ousado desde o início, porque quando saíram as escalações, a escalação da Inglaterra até estava mais modificada do que a da Argentina, mas a ousadia da única modificação feita pelo Scaloni era flagrante, todo mundo achando que ele ia colocar um terceiro zagueiro e ele tirou o Depô, que muita gente brinca que é um parça do Messi, né, para colocar o Simeone, né, mano? Parecia ofensivo.
12: Você acha que faltou coragem para a Inglaterra depois do gol?
2: Olha, eu fico com as palavras do Kane, foi o primeiro a falar, né? O Tuchel foi falar só depois, disse inclusive muito mal que não se arrepende de nada, por enquanto, por enquanto deu. Talvez na hora que ele voltar para a Inglaterra, se é que vai voltar, porque é alemão, ele sinta todos os erros, mas as palavras do Kane foram as seguintes: a gente tentou segurar o jogo e nesse nível... isso é uma coisa que não se faz.
1: Eu só sei, Vladir, que eu fui até procurar no dicionário a definição de uma palavra que eu acho que caía bem, viu, Carla? Inveja é o sentimento de desgosto ou tristeza provocado pela felicidade ou pelas conquistas dos outros.
2: Perfeito, perfeito. Isso está no imaginário do torcedor brasileiro, com certeza. Bom, todas as atenções, claro, agora estão voltadas para a final entre Espanha e Argentina, um duelo que coloca frente a frente grandes estrelas do futebol mundial.
12: As fotos estampam o encontro de dois craques que estarão em campo na grande final. Há 20 anos, Lionel Messi dava banho em Lamine Yamal. As imagens foram produzidas para um calendário beneficente de um jornal espanhol, em parceria entre o Unicef e o Barcelona, time em que o argentino jogava. Famílias espanholas participaram de um sorteio e o bebê Yamal foi o escolhido para o ensaio. A criança cresceu e hoje é a estrela da Espanha. Ele comanda o ataque da seleção que volta à decisão do Mundial depois de 16 anos. A única vez em que a torcida da Fúria pôde soltar o grito de campeão foi em 2010, quando venceu a Copa da África do Sul. A equipe tem também a melhor defesa do campeonato, com apenas um gol sofrido.
13: Para mim, a imagem que fica da vitória da Espanha sobre a França na semifinal é o Yamal indo marcar o Mbappé no final da partida, né? Então, o Yamal é um jogador acima da média, mas a serviço do time. Isso acho que faz muita diferença.
12: Do outro lado, a esperança argentina passa, claro, pelos pés de Messi. A estrela surpreendeu os que não acreditavam que o craque de 39 anos ainda teria o mesmo pique da Copa de 2022, quando os argentinos levantaram o terceiro caneco.
13: A Argentina conseguiu, há alguns anos, formar uma equipe para jogar em função do seu principal jogador. Em todos os aspectos. No ritmo de jogo, na sincronia, nas companhias. Então a Argentina, ela potencializa o melhor jogador do mundo.
12: A decisão será no MetLife Stadium, famoso pelas grandes disputas da NFL. Um duelo que poderia ter acontecido em março deste ano. As duas seleções iriam disputar a finalíssima, um torneio que reúne o país vencedor da última Eurocopa com o ganhador da Copa América. A partida, que seria no Catar, foi cancelada por causa da guerra no Oriente Médio. Agora, a promessa é de um jogo pegado, mas com o brilho de Messi e Yamal.
13: Acho que a Espanha se tornou favoritaça. Vejo um time, em relação ao argentino, mais jovem, mais coletivo, mais vigoroso, mais descansado. Sei que a Argentina vem de caro derrotas, pode ser a despedida do Messi, mas ainda acho a Espanha superior coletivamente e favorita ao título desse ano.
1: Ele disse favoritaço, mas seu
2: sabe
1: colega
2: que o favoritaço
1: de
2: é uma marca do Arnaldo Ribeiro, né? Eu acho assim, né? A impressão que eu fiquei, não só pelo resultado do jogo de hoje, mas pela postura da Inglaterra, eu fiquei mais convencido de que a Argentina pode realmente complicar mais as coisas para a Espanha do que a Inglaterra. E é óbvio que os espanhóis não vão falar disso, mas acho que eles, no fundo, estavam torcendo para que fosse a Inglaterra o adversário. Até porque fizeram a final da última Eurocopa com eles e ganharam por 2-1, quer dizer, um adversário mais conhecido. Resta saber, já que vocês falaram tanto de política, se o Trump vai aparecer, né? Porque agora, até agora ele passou batido.
1: Agora, Vladir, para a história das Copas do Mundo, é uma despedida à altura da carreira do Messi e um debut interessantíssimo para Yamal, né?
2: Interessante notar também o garoto de 19 anos, né? Você vê que é um atleta de alto rendimento. Quase ficou fora da Copa. No final de abril, estava todo mundo questionando se ele ia conseguir disputar o Mundial, porque tinha tido uma lesão um tanto complicada. Ficou um mês sem jogar. Na estreia da Espanha, ficou fora, né? Estava no banco de reservas, mas agora chegou aí no capítulo final. Parece que fisicamente, assim, em ordem para poder parar o Messi. Que duelo esse, que registro esse também que a gente viu do calendário lá, né?
1: É impressionante. Bonito, a história demais. Constrói história. A Copa constrói histórias que realmente nos tocam. Obrigado, Vladir.
2: Um grande abraço. Tchau, tchau.
1: Agradeço também a presença da economista e professora da FGV, Carla Bene, e do jornalista Leonardo Sakamoto, doutor em ciência política. A gente encerra essa edição com a música que embala os torcedores e jogadores argentinos na Copa. La Quarta Estrella, ou Estrella, a quarta estrela, fala da trajetória da seleção sul-americana ao longo dos mundiais.

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6: É muito bom contar com a sua companhia todas as noites. Aqui a gente ouve boa música, a gente fala da vida, a gente compartilha ideias e a gente, na verdade, só reconhece no outro aquilo que tem dentro da gente. Se os nossos olhos forem bons, todo o nosso corpo também será. Procure enxergar o que há de bom no outro e você com certeza encontrará em você muitas qualidades. Para começar mais uma sequência, Robbie Williams, Feel.

Marília Mendonça marca presença no Slow Alô Porteiro. Um beijo para o Fernando, final do telefone 9004. Ana, sou um motorista e não perco o Slow. Boa semana. Para você também, Fernando. Muito obrigada pela participação. Carlinhos, Ana Paula, adoro a sua programação. Gostaria de ouvir Placa Luminosa. Anotado o seu pedido, Carlinhos. Um beijo. E o Leomar, Aninha, gostaria de lembrar que precisamos fazer algo pelos nossos irmãos no Rio Grande do Sul. Verdade, Leomar. Muito obrigada pela sua participação. Procure um posto de coleta, uma igreja, algum lugar que você possa deixar a sua doação.

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1: 10:25.
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O veterano Phil Collins, para começar e muito bem a sequência, Against the Odds.

aqui no Ritmo do Amor, um dos sucessos do Bruno Mars, Grenade. Antes, Rita Lee, Doce Vampiro. Um beijo para o Thiago, final do telefone 8894. Um beijo para a Marisa, final do telefone 9072. Um beijo para a Valesca. Ana Paula, adoro a sua programação. Mande um beijo para o meu marido, Ademir. Hoje completamos 24 anos casadíssimos. Um beijo para vocês, felicidades. E um beijo também para Ana Paula, minha xará. Oi, xará, uma linda noite para você também, obrigada. Ela gostaria de ouvir Roupa Nova e eu já anotei o seu pedido.

bom demais passar 2 horas com você. Eu ficaria mais tempo aqui, mas está na hora de encerrar o slow desta segunda com Roupa Nova, Força do Amor. E antes eu toquei Chris de Burr, Love is My Decision. Para você uma semana excelente, uma semana extraordinária. Creia que fazendo a sua parte, as coisas vão melhorar. Aqui você pode pedir a sua música, mandar um beijo para quem você gosta. Participe no facebook.com/programa no ritmo do amor. E eu te espero no meu Insta, sou Ana Paula Barros. Beijo da Ruiva, fica bem.

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1: 10:51. 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

0: Cor da Pedrinho. Quem lembra dessa música? Segunda-feira pega no tronco ou não, hein, gente? E o mood de segunda-feira, que loucura! Aqui é o Rodrigo Campos no seu radinho. Bora abrir os trabalhos e começar a semana juntos, hein? Deus abençoe, vai ser uma semana boa pra todos nós, gente. Simbora, tá tudo jóia por aí? Tudo jóia, jóia? Então demorou, vamos ouvir música. Hoje vai ter Murilo Rufi.
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0: Vou tocar Isa com Ivandro. Vai ter a Marília Mendonça.
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0: gostou, né? Então vamos lá, pra começar os trabalhos tem Simone Mendes. Tá no ar o Top Tunes.
2: Oi.

paz, aí, mó paz. Isa e Ivandro aqui no nosso Top Tunis. Gente, Henrique e Juliano surpreenderam seus fãs quando lançaram de uma vez só 11 faixas do DVD To Be Brasília, gravado no Mané Garrincha. Entre elas veio o hit Devia Ser Proibido. A música fala sobre presenciar um antigo amor beijando outra pessoa, trazendo a identificação de histórias possivelmente vivenciadas pelo público. Meu Deus, isso deve ser muito ruim, hein? Deus é mais. Bora ouvir, Devia Ser Proibido, Henrique e Juliano.

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1: 11:17. 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

segundamos! Boa segunda, boa semana, dia 20 de maio, hein? Já já dá o prazo de entregar o imposto de renda, não esquece. A pergunta que eu faço sempre aqui é: falta muito pro 13º? Gente, aqui é o Rodrigo Campos no seu radinho. Bora continuar o Top Tunes. Kleber e Cauã e Manu Batidão.

grupo Doce Encontro, Alucinado. Gente, Marília pra sempre Marília, né? Ao gravar o terceiro DVD da sua carreira sertaneja, Yasmin Santos fez questão de reverenciar sua maior inspiração. Em seu novo projeto gravado em São Paulo, a cantora homenageou a saudosa Marília Mendonça. Pra quem não sabe, a Yasmin Santos ficou conhecida justamente por conta da semelhança na voz com a Rainha da Sofrência. E por isso a artista fez questão de exaltar a eterna Rainha Marília Mendonça. Yasmin Santos disse que ela só está onde está por conta das portas que a sua ídola abriu para as mulheres no gênero sertanejo. Que legal. Bora ouvir Escrito nas Estrelas, Lauana Prado.

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1: 11:42.

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1: 12:30.
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1: 1:02.
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1: 1:32.
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1: 2:01.

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1: 3 horas.
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1: 3:30. 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
1: 4:26.
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1: 4:28.

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8: 4:58.
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cheguei! Bom dia, gente querida, bom dia, Rio Maria, bom dia, Pará, bom dia, Brasil, bom dia, você! Hoje, quinta-feira, 16 de julho, é o 16º dia do 7º mês deste ano. E nós conversamos por aqui, mais uma edição do Alvorada, o meu, o seu, nosso programa de todas as manhãs. 5h04. Começamos mais um dia de trabalho, agradecendo a Deus por mais este dia, mais essa oportunidade. Agradecendo você que está aí do outro lado, com o rádio ligado, você é a razão de nós estarmos no ar. Você pro gado em nossas plataformas digitais, também bom dia. Agora 5h05. Rastro na Areia, a escolhida para começar a sequência musical do Alvorada de hoje, Dudu Duca e Dalvan, está no ar.

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0: Estou aqui. É, e você tá em casa, você tá no trabalho, você tá onde você estiver neste momento, bom dia. Alô você motorista, alô você trafegando nas estradas da nossa região, muito obrigado pela carona. Tá chegando a Rio Maria, seja bem-vindo, tá saindo, faça boa viagem. Olha, a partir desse momento nosso WhatsApp já está liberado, 991055722, para você mandar a sua mensagem de texto, a mensagem de áudio, da forma que você preferir. Você também pode acompanhar a nossa programação acessando aí as nossas plataformas digitais. www.radioberiocafm.com.br. Daqui a pouquinho tem a oração da manhã com o padre Reginaldo Mazotti, daqui a pouco também tem previsão do tempo e notícia da hora e muita música pra gente curtir nesta manhã de quinta-feirona. Alvorada Sertaneja, de segunda a sábado, sempre neste mesmo horário. 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Derlei Dorivan, meu reino encantado. E na sequência tem ainda Crioulo e Juvenil, Toalha Molhada. E daqui a pouquinho a gente começa a atender os primeiros pedidos musicais, né? Vamos organizando aqui, já pesquisando as modas e daqui a pouco a gente começa a atender você. Ok, bom dia, 5:10.

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1: E a hora certa agora são 5:18.
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1: É comigo, de segunda a sábado, sempre neste mesmo horário, 5:22, a gente já começa a atender aqui os primeiros pedidos musicais. Vamos lá pro Paraupebas, falar com o nosso amigo Ezequias Magrão. Alô, Ezequias, como é que tá o Paraupeba por aí, menino? Fala, Zé Ezequias Magrão.
2: Bom dia, meu amigo J. Neto, aqui é Ezequias Magrão.
1: Bom dia.
2: Toca pra nós aí, Teodoro e Sampaio, Rodoviária do Amor.
1: É.
2: Ofereço pra todos os ouvintes da Rádio Beroquim FM, pra todos os ouvintes aí do programa Alvorada Sertaneja e pra todos que gostarem da música.

0: aí, menino? Tá legal, né? 5h25 agora. É 5h25, sua amiga de verdade, continua o Alvorada até as 7h30.
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0: Muito bem, você tá em casa tomando aquele cafezinho, né? Aquele cafezinho bem brasileiro. 5h26. Você que ainda não levantou, é hora de levantar. Vamos levantar, minha gente.
3: O que é isso? Meu pai do céu, vamos levantar, meu velho.
0: Vamos levantar, meu velho. Isso. Rapaz, depois da chuva de ontem, né? O clima deu uma melhorada aí, deu uma esfriadinha no tempo. Então, amanhece aí a rapaziada daquele jeito, ó. A vontade de ficar na cama. Eita, menino. Vamos levantar, vamos lavar. É com você, dona Maria, vai lá.
4: Vai lá, dona Maria. Pega o balde, dona Maria. Agora, joga água nele.
0: É, joga água nele.
5: Rapaz, não joga não, não joga não. Já vou levantar. Não joga não, rapaz. Não dorme manhã não. Não joga não.
0: Joga não, né? Hã? Vai levantar ou não vai?
6: Vai não. Ele não vai não.
0: Ah, vai não? Então vai água. Ei! Tá sorrindo aí, né? Vai chegar a sua vez, vai chegar a sua vez. Ah, chega mesmo. Ah, vamos que vamos, né, rapaz? É, aqui é assim. Vamos atender mais ouvinte? Quem é que tá participando aqui? O Benivaldo, fala, Benivaldo.
7: Aô, Jota Neto, bom dia, rapaz.
0: Bom aí, dia. Bom. É.
7: Passa o modão pra nós aí com o Thiago Dário Sampaio, hein?
0: É de novo?
7: Por isso é pra essa galera aí que tá pegada aí no peito das queijeiras, hein?
0: É.
7: Joga um balde de água bem gelado aí na galera aí das Três Marias,
0: né? Eu jogo, sim.
7: Tatio, Netinho.
0: Certo.
7: Cisco, Gedeon.
0: Gedeon.
7: Aí pro meu compadre, Robson.
0: O Robson?
7: E aí pro Nilson, Taliba.
0: Tá certo.
7: E essa galera aí que tá ligada na Berocã, hein?
0: Então tá.
7: Alô, meu parceiro, um bom dia.
0: Bom dia, vamos falar com a Deuzeni. A Deuzeni já tomou aquele cafezinho corajoso aí, né, Deuzeni? Hã? Ela tava sentada lá, rapaz, com aquele copão de café. Ih, rapaz. Copão de café fumegante e sorrindo lá da brincadeira aí, né? Fala aí, Deuzeni.
7: Aô.
0: Opa, nessa não,

0: Opa, fala, Deuseli.
1: Jota Neto,
0: oi.
1: Querendo ouvir uma música.
0: Ah.
1: Alan, Aladinho, dois passarinhos.
0: É.
1: Ofereço pra você.
0: Tá bom.
1: O Itamar.
0: Ei, Itamar.
1: A Nena.
0: A Nena.
1: A Vilma, lá na padaria panificadora pra Nala.
0: Ah, eu, Vilma.
1: É. O seu Arlindo, que mora aqui na rua 11.
0: O Arlindo é caba que dorme.
1: Todos, Jota Neto, que tiver sintonizado na Rádio Aberocana neste momento.
0: Tá legal.
1: Jota Neto, joga um balde de água no seu Arlindo. Jota Neto,
0: acabei
1: de coar o café, ele ainda tá dormindo.
0: Ah, tá.
1: Ei, Arlindo! Ei, Arlindo!
0: Ei, Arlindo! Isso
1: bom
0: aí
1: dia,
0: eu vou dizer.
1: Jota Neto.
0: É brincadeira, né, rapaz? Mas daqui a pouquinho tem mais pedido musical, né? Alô, Mariano Geladão. Tem que jogar água no mar. Ah, o Mariano Geladão tá sorrindo, né, ué? Ai, ai. Pediu, a gente toca Alan e Aladim, dois passarinhos. E na sequência, o Teodoro e Sampaio, réu apaixonado. Tem ainda Luizinho Limeira. Vamos ver se toca aí.

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1: E a hora certa agora são 5:39.
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0: É comigo, de segunda a sábado, sempre neste mesmo horário. Olha, daqui a pouquinho tem previsão do tempo e tem notícia da hora, né? E tem também a oração da manhã com o padre Reginaldo Manzotti. Vamos trazer mais pedido musical. Ah, o Siriaco, fala Siriaco, o que você manda?
1: Bom dia, seu João.
0: Bom dia.
1: Essa música aí pra mim aí, o Cristiano Neves.
0: É?
1: Babuleta Azul.
0: Babuleta Azul.
1: Cristiano Neves aí pra mim,
0: é.
1: Seu João.
0: Tá certo.
1: Bom dia pra você, que é quinta-feira, abençoada por Deus pra você, viu?
0: Pra você também, tá seu Zé.
1: O trampo aqui, moço, agarrado.
0: É, é mesmo?
1: Tá, beleza.
0: Tá certo. Ô, seu Zé. Seu Zé, choveu aí ontem? É?
2: Tá chovendo aí, aqui tá chovendo.
0: Não, aqui não tá chovendo não. Choveu ontem. Ah, senhor Eloy, alô, senhor Eloy, rapaz. Senhor Eloy lá no, é, socorrista do SAMU lá em Duque de Caxias, né? Hoje é um dia de gratidão, né? É, feliz aniversário. A Marli Mendes, né? Ele disse que a sua esposa, Marli Mendes, está completando mais um ano de vida hoje. Marli, bom dia pra você, menina. Parabéns, viu, Marli Mendes? Feliz aniversário aí, viu? Ai, ai. Ô, senhor Eloy, tem festa aí hoje, né? Festa de aniversário. Tá chovendo aí, senhor Eli? É?
2: Tá chovendo. Choveu a noite inteira e tá chovendo.
0: Ah, menina, tá chovendo, né? Ah, tá. Região sul, rapaz. Região sul do Brasil. O negócio lá não tá brincadeira, não, né? Temporais lá é com ventos acima de 60 km por hora, chuva de granizo, essa coisa toda. Rapaz, brincadeira. Onde caiu uma chuvinha gostosa aqui ontem, né, rapaz? Deu uns trovões, mas a chuva tá legal. Foi legal, ó. O seu Zé pede, a gente toca, a gente oferece também pra todo que tá ligadão com a gente. Cristiano Neves, Borboleta Azul. Na sequência tem Tião Carreiro Pardinho, Terra Roxa. E Rio Negro e Solimões, Na Sola da Bota. Alô, rapaziada aí do supermercado e panificadora São Francisco. Alô, Fábio, toda a rapaziada aí. Bom dia. Aí na sequência vem, que rapaz, na Sola da Bota não, vem a oração da manhã com o padre Reginaldo Manzotti, né? Enquanto isso, a gente vai ali fora, tomar um cafezinho, olhar pra lá, eu volto daqui a pouquinho, entendeu? Sola da Bota vem daqui, vem no próximo bloco.

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1: 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Bom dia, meus irmãos. Louvado seja nosso Senhor Jesus Cristo. E louvada seja nossa Mãe Maria Santíssima, com o título de Nossa Senhora do Carmo. Hoje, dia de Nossa Senhora do Carmo. Salve a Mãe do Escapulário. Ao despertar nessa manhã, faça comigo esta prece. Peça à mãe que o filho atende, que a Virgem do Escapulário nos proteja de todos os males, em nome do Pai, do Filho e do Espírito Santo. Amém. Obrigado, Senhor, por ter nos dado Nossa Senhora como intercessora e mãe. Nossa Senhora, que exaltamos com o título de Nossa Senhora do Carmo, que deixastes o santo escapulário como sinal do vosso amor e proteção. Nossa Senhora, sois reconhecida como assistência na vida e consoladora amável na hora da morte. Nossa Senhora do Carmo, Mãe do Santo Escapulário, eu, como vosso filho e devoto, pronto a vos servir, disposto a vos amar nesta manhã, me coloco em oração e faço o meu pedido. Nossa Senhora do Carmo, nestas primeiras horas do dia, venho pedir favores, intercessão, pois sei que nunca se ouviu dizer que alguém necessitado, tendo recorrido a vós, tenha ficado desamparado. Com confiança filial, Mãe do Escapulário, intercedei junto ao vosso Filho Jesus Cristo, por mim, por aqueles por quem devo rezar sempre e por aqueles que se confiam às minhas orações. Nossa Senhora do Carmo, no início desta manhã peço, sede-nos propícia e rogai por nós a Deus, para que sejamos dignos das promessas de Cristo. E como teu Filho nos ensinou, nosso Senhor Jesus Cristo, chamamos Deus de Pai e apresentamos as nossas necessidades nesta manhã. Pai nosso, que estais no céu, santificado seja o vosso nome, venha a nós o vosso reino. Seja feita a vossa vontade, assim na terra como no céu. O pão nosso de cada dia nos dai hoje. Perdoai-nos das nossas ofensas, assim como nós perdoamos a quem nos tem ofendido. E não nos deixeis cair em tentação, mas livrai-nos do mal. Amém. Dai-nos a graça, Senhor, de um dia abençoado.

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1: 6:01. 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
0: É comigo, né? Você tá em casa, legal. Torce a orelha do Simone Soquinha aí, aumente o volume, vamos acordar os vizinhos e juntos viajar nas ondas da 104. Você que tá plugado também aí, através dos nossos aplicativos, aí no Radionet, bom dia, afinal onde tem internet tem Berocan e a música que toca o seu coração, é só pedir que a gente toca pra você. Olha, daqui a pouco tem a previsão do tempo e notícia da hora. Vamos aqui para os destaques do notícia da hora de hoje, quinta-feira, 16 de julho, é o 16º dia do 7º mês deste ano. 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Associativismo e cooperativismo fortalece empreendedores em todo o país. Representante de Banac participa do Congresso Nacional do Conacem. E ainda a Copa do Mundo Feminino no Brasil deve movimentar 8,8 bilhões de reais. Temporal assusta turista em praia no Tocantins. Mercado do Boi com leve alta nesta quinta-feira. Governo publica preços mínimos para a safra de verão 2026-2027. É o que você vai ouvir daqui a pouquinho no Notícia da Hora. Oba! Ô Nayara, bom dia, né? Nayara tá pedindo aqui Bruna Carla. Sou humano, né? Ser humano, tá certo. Tem mais aqui? Quem é? Ah, vamos ver se tem mais aqui. Tem não, pai. E a Nayara pede, a gente toca. Bruna Carla, Sou Humano. Na sequência tem Goianeiro.

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1: E a hora certa agora são 6:21.

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0: seu João Carajás, bom dia. Bom dia também pra quem, rapaz? Ah, o Galego, alô Galego, aí no Residencial Alvorada. Ah, até aqui mais uma, rapaz. A Elismar lá em Marabá. Ô Elismar, tá chovendo aí em Marabá?
1: Tá chovendo aí, aqui tá chovendo.
0: Não, querida, não. Ai, ai, fala aí, Elismar, o que que você manda?
2: Bom dia. Tá com a música de Léo Magalhães, qualquer uma delas.
0: Ah, é?
2: Ofereço pra quem gostar da música, pra Nayara e pra Nayane.
0: Tá certo.
2: E pra você.
0: Obrigado. Bom dia. É, a Elismar pede e a gente vai tocar, né? Aqui. Vou tocar Café da Manhã, viu? Ô, Elismar, com Léo Magalhães. Enquanto isso, vamos curtindo essa aí, ó. Olha o arranjo dessa música. Hoje está fazendo um ano, meu bem. É, lá, lá, lá.

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1: O ideal para você informa agora às 6:39.

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3: A maior cooperativa de crédito da região norte do Brasil informa agora, 6:41.
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1: A previsão do tempo para hoje, quinta-feira, 16 de julho, em Rio Maria, é de sol com muitas nuvens de manhã e pancada de chuvas à tarde, com os termômetros registrando mínima de 22 e máxima de 29 graus, com 100% de umidade no ar. Associativismo e cooperativismo fortalece empreendedores em todo o país. 6:44. Hoje é dia de Nossa Senhora do Carmo. No dia 15 de julho, que foi ontem, o país celebrou o Dia Nacional do Associativismo, uma data que reforça a importância da união entre empreendedores, empresas e entidades representativas na construção de soluções coletivas para o desenvolvimento econômico. Aliás, desenvolvimento socioeconômico. A história do associativismo empresarial brasileiro remonta ao início do século XIX. Com a escolha do dia 15 de julho, faz referência à fundação da Associação Comercial da Bahia, em 1811, considerada a primeira associação comercial do Brasil e da América Latina. Desde então, o movimento se consolidou como uma importante ferramenta de fortalecimento da livre iniciativa, da representativa empresarial e do desenvolvimento regional. Baseado na cooperação e na representativa idade, o associativismo reúne empresas em torno de objetivos comuns, fortalece o diálogo com o poder público e amplia a oportunidade de negócio. Em Rio Maria, o município conta com importantes experiências no setor, dentre elas a Associação Comercial e Industrial de Rio Maria, que tem como presidente o Dr. Rony Messias, além das cooperativas de crédito, como, por exemplo, a cooperativa Sicoobi e a cooperativa Sicred. O município conta também com importantes organizações do meio rural, dentre elas as associações de agricultores e agricultoras da zona rural. Representante de Banac participa do Congresso Nacional do CONACEM. O secretário de Saúde e representante do município de Banac, no sul do Pará, participa do 39º Congresso Nacional do CONACEM, realizado em Porto Alegre, no Rio Grande do Sul. O evento reúne gestores de todo o Brasil para discutir estratégia que contribui para o aprimoramento do Sistema Único de Saúde, o SUS. Durante o Congresso, estão sendo debatidos temas essenciais como a regionalização da saúde, o fortalecimento da atenção primária, a ampliação do acesso aos serviços e a qualificação da gestão pública e a implementação de experiências bem-sucedidas em diferentes municípios brasileiros. A participação de Banac nesse encontro representa uma oportunidade de conhecer iniciativas que podem ser adaptadas à realidade local, além do importante intercâmbio de experiência com gestores e especialistas que permite identificar novas estratégias para otimizar os recursos públicos e ampliar o acesso da população ao serviço de saúde pública. Copa do Mundo Feminino no Brasil deve movimentar 8,8 bilhões.
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1: Hoje, quinta-feira, 16 de julho. É o 16º dia do 7º mês desse ano. Dia de Nossa Senhora do Carmo. A Copa de Futebol Feminina 2027 no Brasil deve injetar 8,8 bilhões de reais na economia brasileira, gerar 73,7 mil empregos. postos de trabalho, renda de 4,5 bilhões de reais e arrecadar em tributo 928 milhões. A estimativa é do mapeamento do potencial de captação e internacionalização de eventos esportivos no turismo brasileiro, desenvolvido pela Fundação Getúlio Vargas para a Agência Brasileira de Promoção Internacional do Turismo, a Embratur. A Copa do Mundo Feminino 2027 é um dos maiores eventos esportivos já realizado no Brasil em termos de impacto econômico. Segundo o estudo, a Copa do Mundo representa o maior evento esportivo feminino do planeta e constituirá um marco histórico para o Brasil. O torneio reunirá seleções de todo o mundo ao longo de aproximadamente um mês de competição, distribuído por diversas cidades-sede brasileira entre os períodos de 24 de junho a 25 de julho do ano que vem. Segundo a análise, as mulheres respondem por 48,61% do fluxo de turista internacional do Brasil, com permanência média de 11 dias e gasto médio de $1,317 por viagem. Ó, eu falei aí 25 de junho a 25 de julho do ano que vem. Não, é do ano 2027, viu? Temporal assusta turista em praia do Tocantins.
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1: Um temporal com vários com ventos fortes assustou moradores e turistas que aproveitavam a praia da Gaivota em Araguacema, no oeste do Tocantins. A ventania derrubou barracas e tendas usadas no acampamento às margens do rio. O Corpo de Bombeiro Militar do Tocantins orientou os banhistas a deixarem a água e procurar abrigo para evitar acidente. O prefeito de Araguacema informou que, apesar do susto, ninguém ficou ferido durante o temporal. Mercado do Boi com leve alta nesta quinta-feira.
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2: É hora da cotação da Arroba do Boi. 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
1: 6:51. O preço do boi gordo apresenta alta de 0,34% nesta quinta-feira, dia 16. Em São Paulo, a arroba é negociada a R$ 329,20. Os preços do boi seguem estáveis nas principais praças de negócio do estado do Pará, com o produto negociado a R$ 314,50 em Redenção, a R$ 314,50 em Marabá e a R$ 321,50 em Paragominas. Enquanto que em Alta Floresta, Mato Grosso, o produto continua sendo negociado a R$ 311,50. Governo publica preço mínimo para a safra de verão 2026-2027.
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1: 6:53. O Ministério da Agricultura e Pecuária publicou no Diário Oficial da União a portaria de número 934/2016, que atualiza os preços mínimos para produtos de verão e regionais da safra 2026-2027. Os valores fixados pelo Conselho Monetário Nacional servirão de referência para as operações da política de garantia de preços mínimo, que garante a renda aos produtores frente à oscilação dos mercados de commodities. Os preços mínimos terão vigência entre o mês de julho deste ano e junho de 2028. A mesma portaria do Ministério fixou também os preços mínimos das sementes em relação às culturas de verão e regional para safras 2027 e 2027. Os preços mínimos podem variar conforme a região. Segundo o mapa, o preço mínimo é atualizado anualmente conforme o artigo 5º do Decreto-Lei número 79 de 1966. Este foi o Notícia da Hora da Berocan. 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Aqui o Alvorada continua e o Notícia da Hora promete voltar amanhã neste mesmo horário. Até lá.
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1: E a hora certa agora são 6:55 em Rio Maria.
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2: Sou amiga de verdade, 6:59.
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2: Bruno e Ana Paula, Sinto Que Amo.

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0: Eita, bom demais, né, rapaz? Chuvinha ontem, terra molhada, aí, né? Apagou um pouco da poeira, espalhou a fumaça, aí, pai. O galego lá do Residencial Alvorada tá pedindo volta pra casa com Milionário Zé Rico. Alô, José Ribeiro. José Ribeiro também tá plugado com a gente aí, né? É o conhecido também como José da Borracharia, né? Aliás, o Zezão da Borracharia. Alô, Batata Bonde, cadê você, menino? Bom dia também pro Caixote. Ai, ai. Rapaziada lá do setor de chácara. Nosso ouvinte lá na Escalada. Seu Altair lá no Brasil Novo, é, pai. Seu Altair lá tá chovendo, né, seu Altair? O galego perde e a gente toca. Volta pra casa. Com Milionário e José Rico. Tem ainda Bruno Marrone com Amor Bandido.

0: É, chegando aqui ao finalzinho do programa, hoje quinta-feira, 16 de julho, é o 16º dia do 7º mês deste ano. Sete horas e 14 minutos, hoje quinta-feira. 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Finalizando mais uma edição do Alvorada. Estou indo com Leonardo, uma composição do Rei Roberto, 120 e 150 e 200 quilômetros por hora. Mas só na música, viu? Porque na estrada não. Na estrada não.
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0: Fui. Até amanhã.
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1: 7:26. 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
1: 8 horas.
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1: 8:22.

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9: 8:43.

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1: 9 e 2.
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7: 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A caminhada é uma atividade simples e acessível, que traz inúmeros benefícios. Apenas 30 minutos por dia ajudam a fortalecer o coração, controlar o peso e melhorar o humor. Mexa-se mais. 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

0: certa. 9:21.
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1: 9:40.
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1: 10 e 1.

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5: Está no ar o nosso Alô, Berocan, este programa que é pra você, com você e por você. Já vou mandar alusão especial pro Gilson, rapaz, lá em Goianésia, pro Emanuel, que está em Salinópolis. Rapaz, vocês estão chiques, hein? Mandar uma alusão também para Juliette Araújo, lá em João Pessoa. Creio que é isso também. Manda uma alusão para Edna, que tá aqui curtindo o nosso Alô Berocan. Hoje tem enquete, viu? Já trago a enquete hoje. Bom dia para você, que o nosso dia seja bastante feliz, animado, com muita energia positiva. E o nosso Alô Berocan está no ar. Chegando agora, Ferrugem, pra você acreditar, sucesso de 2018, essa é

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1: Chegando.
2: O sol já acordou.
1: Ana Castela e Zé Felipe, hein?
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chegando. Sorriso Maroto. Amanhã essa vai pra Gláucia lá em Portugal, viu? Aumenta o volume aí, Gláucia.

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1: Hora certa na sua amiga de verdade, Berocan FM 10:21.

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7: Berocan FM, sua amiga de verdade, 10h24.
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1: Chegando Henrique Juliano, essa música é muito bonita, Discurso.

E no nosso Vale a Pena Ter Saudade, chegando Lulu Santos. Essa música é muito bonita, viu?

0: chegou o momento do nosso quadro Eu Acho. E a enquete de hoje é a seguinte, olha só, para você que tá escutando o nosso Alô Berocan, a Berocan FM, se liga aí. Você acredita que deixar a louça suja na pia durante a noite dá azar? Sim, acredito ou não, isso é só superstição, hein? O que você acha? Fala pra mim aí, você que tá escutando, mande aí sua opinião. Bom dia, Nazaré, tudo bem com você? Você acredita que deixar a louça suja na pia durante a noite dá azar? Alô, Maria da Conceição Ribeiro, aí no centro, fala pra mim. Você acredita que deixar a louça suja na pia durante a noite dá azar? O que você acha? Quero saber a sua opinião. Alô, Terezinha, Rogério, fala pra mim. Minha amiga Deuzeni já chegou chegando, com certeza é para falar aí sobre a enquete de hoje. Deixar louça na pia traz azar à noite e deixar virar pro outro dia, né?
1: Bom dia, Luan.
0: Bom dia.
1: Como é que você tá, Luan?
0: Tudo bem.
1: Com você, Luan?
0: Sim.
1: Luan, eu tava querendo ouvir uma música com Amado Batista,
0: sim,
1: com os pontinhos.
0: Ó.
1: Oh. Um pra você, pra Ciane Reis.
0: Sim.
1: Pra Dana Raimunda, pra Sueli, pra mim. E para todos que tiver sintonizado na Rádio Berocan neste momento.
0: Beleza.
1: Bom dia, Luan.
0: Bom dia, minha amiga Dazini. Não foi ainda sobre a enquete. O que você acha? Deixar louça suja na pia da noite para o outro dia traz azar? Quero saber aí a sua opinião. Minha amiga Nazaré mandou mensagem aqui. Vamos escutar ela.
2: Dá não, dá azar não. Se a pessoa tiver com coragem para lavar, né? Senão...
0: deixa
2: pro outro dia.
0: Eita, Nazaré falou que não acredita nessa história, ela falou que não dá azar deixar aí a louça para o outro dia. Alô, minha amiga Maria da Conceição, alô, minha amiga Sabina, alô, Nívia, alô, Divina Borges do Setor Remo, o que vocês acham, hein? Vocês acham que deixar louça suja na pia de uma noite para outra, não, de uma noite para o dia, você acha que traz azar, sim ou não? Alô, deixa eu ver quem tá aqui. Alô, Marlon, você acredita se deixar louça suja da noite para o dia, você acha que traz azar, sim ou não? Fala pra gente aí, manda aí sua opinião. Nikita Carvalho também. Thaisa Costa, quero saber de vocês se deixar a louça suja de uma noite para o dia traz azar, sim ou não? Minha amiga Sueli Alves do Cascalheira mandou mensagem aqui, vamos escutar ela.
3: Bom dia, Luan.
0: Bom dia.
3: Rapaz, dá azar não, porque tem a coragem lava, só perto pra juntar rato, deixando a louça suja. Só enche a casa de rato.
0: Eita, Terezinha, Terezinha, Sueli faz é manjar, viu? E falando em Terezinha, rapaz, Terezinha deve estar viajando, né? Essa Terezinha tá aproveitando bem a aposentadoria, viu? Chegando agora pra minha amiga Deuzeni. Batista, os pontinhos, essa vai pra Deuzini.

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1: Hora certa na sua amiga de verdade, Berocan FM 10:40.
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1: Chegando, Henrique Juliano, carta aberta. Essa vai pro Elton Ferreira.

0: ritmo é Jorge Mateus. Essa machuca, viu? A sua amiga de verdade, Erocan. Alô, mandei uma alusão pra galera ali do Maringá. Ribinha do Job tá por aí, tia Marinha, Júnior Lisbão. Eita, já vamos escutar áudio deles, viu? Quem mandou mensagem aqui foi a baixinha Maria das Graças para falar sobre a enquete de hoje. Vocês acreditam se deixar louça suja da noite para o dia traz azar? Me falei. Alô, baixinha.
1: Oi, Luan, bom dia.
0: Bom dia.
1: Eu acho que não dá azar, não.
0: Ah.
1: Assim, de superstição, não. Sobre
0: sim.
1: Isso, não. O único azar que dá é que no outro dia
0: vai tá
1: você
0: sujo.
1: Vai ter que levantar e vai lavar, né? Mas esse negócio de atrasar a vida da pessoa, acho que não.
0: Atrasa nada.
1: Não, né? Azar que você dorme sonhando, né? Que você deixou as vasilhas sujas, você
0: sim.
1: Vai dormir pensando. Amanhã cedo eu tenho que levantar e lavar vasilha.
0: É verdade.
1: Você deixando dormir arrumada, você dorme despreocupado.
0: É verdade.
1: Esse negócio de azar, eu não acredito, não.
0: Verdade, Maria das Graças. E aí, pessoal da live do TikTok, tamo ao vivo no TikTok, hein? Quero saber de vocês aí, deixa a louça suja na... Louça suja de uma noite para o dia traz azar? Me falei. Quero saber de vocês, digita aí. Quem mandou mensagem aqui foi também a Lucilene da Costa mandando bom dia. Agora vamos escutar a galera do Maringá. Alô, bom dia.
2: Alô, Luan, essa é pedrada, hein?
0: Essa machuca, viu? Carta aberta de Henrique Juliano é pra machucar, viu?
2: Rapaz, você resolve, você toca as melhores.
0: Eita, Juninho, no... senti você um pouco refletivo aí. Essa música tocou em você, hein?
2: Melhores. Estamos aqui no Maringá, sintonizado.
0: Ah, na melhor.
2: Ribinha do Job, Dona Marinha, Francieuda.
0: Ribinha do Job, Marinha e Francieuda, rapaz.
2: Mandar um alô lá pra galera da Vila Nova.
0: Alô, pessoal da Vila Nova aí, Apolo. A galera aí da família do Apolo aí, que eu esqueci o nome, que é muita gente.
2: A galera da Dona Lourdes e da Dona Graça.
0: Dona Lourdes e Dona Graça, sempre sintonizados aí na Berocan FM, são ouvintes fiéis, viu? Lá na Vila Nova, sempre conectados.
2: Tamo junto. Só música boa.
0: Só pedrada.
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0: A sua amiga de verdade, hein, Juninho? Já pode vir pra cá, rapaz, trabalhar com nós. E depois dessa locução que você fez aí, então toma pra você essa pedrada aí, ó. Zezé de Camargo Luciano, Demorou Demais. Sucesso de 2002, hein? Vamos entrar na máquina do tempo e curtir essa música. Demorou demais. Não.

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1: Hora certa na sua amiga de verdade, Berocan FM 111.
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3: Rapaz, mandar um abraço pro Luizinho, rapaz, aqui na live no TikTok, representando, hein? Olha, sobre a nossa enquete de hoje: deixar louça suja na pia de uma noite para o dia traz azar. Me fala aí, minha amiga, o que que você acha dessa história? Se deixar a louça suja na pia realmente traz azar? A minha amiga Delcina Alves deu a opinião dela aqui, viu? Ela falou o seguinte: bom dia, Luan, não tem nada a ver, azar não tem nada a ver com isso, nunca foi sorte, foi sempre Deus. Deus é maravilhoso em tudo que faz todos os dias, viu? Essa aí é a opinião da nossa amiga Deusina. Você acredita aí? Se deixar louça suja na pia realmente atrai azar aí pra sua casa? Mande aí sua opinião, viu? Chegando agora, Manu Batidão, Medley Inc.

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1: Chegando, Zé Felipe. Essa é apaixonada, viu?

Essa vai pra Vitória, lá no Rio de Janeiro, Djavan Lilás. Esse é o cara, viu?

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1: Hora certa na sua amiga de verdade, Rádio Berocan FM 1122.
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9: Hora certa, 11:58.
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5: Em Rio Maria, 12 horas.
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5: Pará reforça alerta após aumento de casos de meningite. Tarifa dos Estados Unidos gera preocupação na economia brasileira. Novos tratamentos trazem esperança para pacientes com câncer. Inteligência artificial revoluciona atendimento na área de saúde. Economia brasileira mantém expectativa de crescimento em 2026. Quarta-feira, 16. Quinta-feira, 16 de julho de 2026. Essas e outras notícias agora no Jornal da Berocan.
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Alerta no Pará, autoridades reforçam vigilância após aumento de casos de meningite no Pará. A Secretaria de Saúde do Pará intensificou o monitoramento dos casos de meningite e reforçou o alerta para que a população mantenha a vacinação em dia. A doença pode ser causada por vírus, bactérias e fungos, sendo a meningite bacteriana a forma mais grave, que exige atendimento imediato. Os principais sintomas incluem febre alta, dor de cabeça intensa, rigidez na nuca, vômitos e sonolência. E em criança, pequenas irritabilidade e dificuldade para se alimentar também pode ser sinais importantes. Então aí nas crianças, pequenas irritabilidade e dificuldade para se alimentar também pode ser sinais importantes aí de meningite. Especialistas lembram que o diagnóstico precoce aumenta muito as chances de recuperação e reduz o risco de sequelas. As autoridades também orientam que pessoas com sintomas procurem uma unidade de saúde rapidamente e reforçam que a vacinação continua sendo a principal forma de prevenção contra a doença.

0: Maria, 12:07.
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0: Tarifa dos Estados Unidos gera preocupação na economia brasileira. A decisão do governo dos Estados Unidos de impor uma tarifa de 25% sobre diversos produtos brasileiros continua repercutindo entre empresários e economistas. A medida pode afetar principalmente setores exportadores, reduzindo a competitividade dos produtos brasileiros no mercado norte-americano. Representantes da indústria afirmam que algumas empresas poderão rever investimentos e até buscar novos mercados internacionais para compensar possíveis perdas. Já o governo brasileiro informou que mantém diálogo diplomático e estuda medidas para minimizar os impactos da decisão. Economistas explicam que, embora o efeito não seja imediato para o consumidor brasileiro, uma redução nas exportações pode influenciar a geração de empregos em alguns setores e afetar o ritmo de crescimento da economia. O cenário segue sendo acompanhado de perto por autoridades e pelo mercado financeiro. Em Rio Maria, 12:08.
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0: Novos tratamentos traz esperança para pacientes com câncer. A medicina vive um dos períodos mais promissores das últimas décadas no combate ao câncer. Pesquisas desenvolvidas em diversos países vêm apresentando resultados positivos como um tratamento mais modernos, especialmente como terapia, técnica que estimula o próprio sistema imunológico a identificar e combater as células cancerígenas. Além disso, novas tecnologias de diagnóstico estão permitindo que muitos tipos de cânceres sejam descobertos em estágios iniciais, aumentando significativamente as chances de cura. Especialistas destacam que o avanço da inteligência artificial também tem ajudado médicos a interpretar exames com maior rapidez e precisão. Embora ainda existam desafios, principalmente no acesso aos tratamentos mais modernos, a expectativa da comunidade científica é de que os próximos anos tragam medicamentos ainda mais eficazes e personalizados, oferecendo mais qualidade de vida aos pacientes.
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0: A inteligência artificial revoluciona atendimento na área de saúde. Hospitais brasileiros e de vários países estão ampliando o uso da inteligência artificial para tornar o atendimento mais rápido, eficiente e seguro. A tecnologia já é usada para analisar exames, identificar sinais precoces de doenças e organizar filas de atendimento e até mesmo auxiliar médicos na tomada de decisões clínicas. Especialistas explicam que a inteligência artificial não vai substituir o trabalho dos profissionais da saúde, mas funciona como uma ferramenta de apoio, reduzindo o tempo necessário para análise de exames e aumentando a precisão dos diagnósticos. O avanço dessa tecnologia também promete beneficiar pacientes que vivem em regiões mais afastadas, permitindo que exames sejam avaliados por sistemas inteligentes e especialistas à distância. A expectativa é que esse tipo de atendimento continue crescendo nos próximos anos. Em Rio Mariga, 12:02.
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0: Economia brasileira mantém expectativa de crescimento em 2026. Mesmo diante de desafios como a inflação e os juros elevados, analistas continuam projetando o crescimento para a economia brasileira em 2026. O consumo das famílias, o agronegócio e alguns setores da indústria seguem impulsionando a atividade econômica, mantendo perspectivas positivas para o país. Especialistas lembram que a redução gradual da inflação poderá favorecer queda dos juros no futuro, tornando créditos mais acessível para consumidores e empresários, e isso pode estimular investimentos, abertura de novos negócios e geração de empregos. Apesar do cenário relativamente otimista, economistas alertam que o Brasil ainda precisa enfrentar desafios importantes, como melhorar a infraestrutura, aumentar a produtividade e garantir segurança para novos investimentos. Ainda assim, a avaliação é que o país segue em uma trajetória de crescimento moderado. 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
3: A previsão do tempo para a região norte nesta quarta-feira, 15 de julho, segundo o INMET, indica chuva em boa parte dos estados. As instabilidades permanecem sobre o Amazonas, Pará, Amapá, Roraima, Rondônia e Acre, com previsão de muitas nuvens, chuva isolada e pancadas ao longo do dia. No Tocantins, o tempo fica mais firme, mas a nebulosidade aumenta durante a tarde. Em Belém, a temperatura varia entre 24 e 34 graus. Manaus registra mínima de 25 e máxima de 32 graus. Em Macapá, os termômetros ficam entre 25 e 33 graus. Boa Vista varia entre 24 e 33 graus. Porto Velho terá mínima de 23 e máxima de 33 graus. Já em Rio Branco, a temperatura oscila entre 22 e 31 graus. A umidade relativa do ar segue elevada em toda a região, com máxima de até 98% e mínimas entre 40 e 60%. As informações são do Instituto Nacional de Meteorologia. Sofia Muniz, o tempo e a temperatura.

0: Rádio Marília 12 e 15.
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0: O Brasil registra aumento no turismo interno durante as férias de julho. As férias escolares estão movimentando o setor de turismo em diversas regiões do país. Hotéis, pousadas, restaurantes e empresas de transporte registram aumento na procura por destinos nacionais, especialmente em áreas de natureza, praias e cidades históricas. Segundo representantes do setor, muitas famílias estão optando por viagens dentro do Brasil devido à praticidade e aos custos mais acessíveis. O crescimento do turismo beneficia diretamente pequenos empreendedores, gerando renda para comunidades locais e fortalecendo a economia regional. Especialistas destacam que o turismo é um dos setores que mais gera empregos, desde trabalhadores da hotelaria até guias turísticos e comerciantes também. A expectativa é que o movimento continue forte até o fim do mês de julho. Em Rio Maria, 12 e 17.
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0: Cientistas desenvolvem tecnologia capaz de detectar doenças mais cedo. Pesquisadores de diversos países anunciaram avanços importantes em sistemas de diagnóstico que utilizam inteligência artificial para identificar sinais precoces de doenças graves. A tecnologia consegue analisar grandes quantidades de dados médicos em poucos segundos, viu? Detectando padrões que muitas vezes seriam difíceis de identificar em avaliações convencionais. Isso pode acelerar o diagnóstico de enfermidades como câncer e também doenças cardíacas e problemas neurológicos. Especialistas afirmam que quanto mais cedo uma doença é descoberta, maiores são as chances de sucesso no tratamento. Os novos sistemas ainda passam por testes, mas já demonstram resultados considerados promissores pela comunidade científica. Maria, 12 e 19.
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0: Produção agrícola segue forte e ajuda a economia brasileira. Pesquisadores de diversos países anunciaram avanços importantes, viu? E agora no agronegócio, continua sendo um dos principais motores da economia nacional. A expectativa para este ano é de uma safra robusta de grãos, impulsionada por melhorias tecnológica e pelo desempenho positivo de importantes culturas agrícolas. Além de garantir o abastecimento interno, o setor continua gerando bilhões de reais em exportações, fortalecendo a balança comercial brasileira. Especialistas afirmam que o campo tem investido cada vez mais em tecnologias, máquinas modernas e práticas sustentáveis para aumentar a produtividade. O bom desempenho do agronegócio também impacta positivamente outras áreas da economia, como transporte, comércio e indústria.

0: Rio Maria, 12:20.
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0: Energia solar cresce e reduz custos para famílias e empresas. A energia solar continua ganhando espaço em todo o Brasil. O número de residências e empresas que utilizam painéis solares aumentou significativamente nos últimos anos, impulsionando pela busca por economia na conta de luz e por fonte de energia mais limpa. Especialistas apontam que o avanço da tecnologia reduz os custos de instalação do sistema, tornando o investimento mais acessível, além da economia financeira. A energia solar contribui para a redução das emissões de gases e que contribui também para não acontecer de forma agressiva o aquecimento global. O setor também tem gerado empregos em áreas como instalação, manutenção, projetos de engenharia, tornando-se uma importante fonte de oportunidades para profissionais qualificados. Em Rio Maria, 12:22.
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0: Astromos descobre sinais promissores em planta distante. Astrônomos acham uma descoberta anunciada por uma atenção da comunidade científica internacional. Pesquisadores identificaram característica em uma planta localizada fora do sistema solar que podem ajudar a atender melhor as condições necessárias para a existência de vida no universo. Embora não exista qualquer confirmação sobre a presença de seres vivos, ou os dados coletados revelam elementos considerados importantes para futuras investigações. A descoberta foi possível graças aos novos telescópios espaciais que possuem capacidade muito superior de geração das gerações anteriores. Os cientistas ressaltam que pesquisa espacial continua avançando rapidamente e que novas revelações podem surgir nos próximos anos, viu? Ampliando aí o conhecimento humano sobre o universo.

0: Maria, 12:25.
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0: Vacinação de gestantes reduzem casos graves de bronquiolite em bebês. Uma boa notícia na área da saúde vem dos resultados de estudos realizados no Brasil. A vacinação de gestantes contra o vírus sincicial respiratório reduziu em mais de metade dos casos graves de bronquiolite em bebês menores de 6 meses. A bronquiolite é uma das principais causas de internação infantil durante os períodos de maior circulação de vírus respiratórios. Com a vacinação das gestantes, os anticorpos são transmitidos ao bebê ainda durante a gravidez, garantindo proteção nos primeiros meses de vida, fase em que a criança está muito vulnerável. Especialistas consideram os resultados um marco importante para a saúde infantil no país. A expectativa é que a estratégia contribua para desafogar hospitais e reduzir o número de internações pediátricas.
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0: Termina agora o Jornal da Berocan. Para mais informações durante o nosso plantão de notícias, fique agora com o Berocan Esportivo e em seguida o Show da Tarde.
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1: 12:33.
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1: 1:01. 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

0: chegando por aqui em 104,9 na frequência aqui em Bala. E aí, oi! Muito boa tarde.
1: Boa tarde.
0: Boa tarde, cidade. Boa tarde, região. Boa tarde. Você que está com seu radinho ligado desde a Alvorada Sertaneja até agora, neste exato momento. Eu muito obrigada e seja muito bem-vindo. Na frequência aqui em Bala, claro, na sua amiga de verdade, Rádio Verocan. A trilha sonora da sua tarde a partir de agora é comigo. Juntos e misturados, juntos e colados.

0: vai bater aquele super papo durante a nossa programação. Já estou esperando pela sua participação. 91055722, tá aí o telefone, o WhatsApp já está liberadíssimo para você já mandar o seu áudio, tá certo? A sua mensagem, pedir a sua música, oferecer para aquela pessoa que você ama, para pro seu vizinho, pros seus amigos e assim vai, né? Quem já chegou chegando com tudo aqui, já gravou o áudio, né? Eita, lembrei daquela música, gravou um áudio. Foi a minha amiga Deuzeni no centro da cidade. Já chegou chegando com tudo, claro, em ritmo de quê? De Brasil Grande, né? Claro. Hoje, então, é quinta-feirona, ó. Quintou, chegou. Sexta-feira tá quase lá, fim de semana já tá chegando. Olha só, 16 de julho de 2026. E aí, como foi a sua manhã? Como está sendo o seu comecinho de tarde? Tempo bom, né? Graças a Deus. Que espero que a sua tarde seja muito abençoada, cheia de novidades, muitas coisas boas, né? Que sua tarde tenha tanto brilho quanto a luz que você emana. Vamos juntos, né? Energia renovada. Começa agora o programa que vai deixar sua tarde muito mais leve, muito mais gostosa. Que você tenha foco, tá? E fé que as coisas vão acontecer da melhor forma possível, tá? Que os seus sonhos se tornem realidade, porque a gente vive pra isso, né? Pra trabalhar, realizar os nossos sonhos. Quem já chegou chegando com tudo aqui também comigo, abriá-los, né? Rosa Oliveira, tá onde? No Parque da Liberdade. É a moçada. Quando eu falo que eu já chego chegando, causando, né? Já chego com tudo, menino. E simbora, né? Em ritmo de quê? De Brasil Grande, 104,9.
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0: Eita, menino. Olha só, você nos quatro cantos da nossa cidade e região, seja muito bem-vindo. Você que está me dando carona no seu carro, muito obrigada. Pessoal que está aí no intervalo de almoço, pessoal que já está retornando, pessoal também que está pegando carona aí através do rádio do vizinho, pessoal no Radiosnet, você também está através do nosso site www.radioberocanfm.com.br. Tá na Berocan, tá na boa, muito bem sintonizado, muito bem conectado. A frequência certa está aqui e a programação está recheada de muito sucesso. Tem a sua participação e 3 horas tem o seu alô, tá? Tem também informação e tem também, claro, vale a pena ter saudade. Pra você que quer conferir aí aquele modão, né? Diferente, aquele sucesso que te faz recordar aí o tempo de uma infância, uma adolescência, um primeiro amor, né? Mande pra cá que a gente vai conferir juntos, não vale a pena ter saudade, certo? E olha só quem já chegou aqui também. Eita, menino, tô sacudindo tudo, né? É o Jonas Pereira, também já chegou por aqui, olha só. Eita, menino, o pessoal tá saindo da moita, né? Ei, bom demais. Sinal que está muito bem sintonizado, sinal que tá ligado aqui em 104,9, agora 1h10. E a gente começa muitíssimo bem, mais ou menos assim, olha, presta atenção, se liga. Zé Elias, Gustavo Lindo, volta, amor, eita.

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1: Sou amiga de verdade, agora 1:21.
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0: 10. Verô Canso, amigas de verdade, 1h28. Grupo Camisa 10. Participação em Menos é Mais, Você é Meu Amor. Matheus e Cauã, Rosa e o Beija-Flor. Vamos então para as primeiras participações aqui da nossa programação. Deuseni, muito boa tarde.
1: Jéssica, boa tarde, como é que você tá, princesa? Tudo bem com você?
0: Tudo jóia.
1: Jéssica, estou passando aqui só para mim poder desejar uma boa tarde para você, um bom trabalho, que Deus abençoe você, que Deus dê muita saúde para você, princesa. Boa tarde, princesa.
0: Ótima tarde, quem tá por aqui também é a Rosa Oliveira, muito boa tarde.
2: Boa tarde, Jéssica Oliveira, tudo bom?
0: Joia.
2: Deus abençoe sempre você, sua família.
0: Amém.
2: Saúde, tudo de bom. Meu alô vai pra você, pra Luzinete. Peça aquele menino, né? Daniel Samuel. Aquele mais novo que tem. Deus pra você e todos que gostam.
0: Certo, quem tá por aqui também? Oi, boa tarde.
3: Manda um alô pra nós aqui em Tampa, Flórida.
0: Flórida.
3: O Raílson e o Jonas. Estamos escutando a Berocan.
0: Certo. Ai. Ótima tarde pra você, galera esperta aí em Tampa, Flórida, acompanhando aqui o show da tarde. Olha só. Muito obrigada pelo carinho, pela preferência, pela audiência. Agora 1h29, vamos de Vale a Pena Ter Saudade. E o Vale a Pena de hoje é com o tema aí da novela, né? Duas caras. É, coisas que eu sei. Olha só. Coisas que eu sei é uma canção reflexiva sobre autenticidade, amor próprio e o direito de ser imperfeito. Escrita por Dudu Falcão, a música ficou eternizada na voz da cantora Dani Carlos. A letra aborda a importância de aceitar as próprias manias e valorizar o amadurecimento e a intuição. Composta originalmente por Dudu Falcão, a canção explora sentimentos de vulnerabilidade e a individualidade de cada pessoa. Ela valoriza detalhes da rotina e a autoaceitação. Outro ponto importante da música é o processo do autoconhecimento, expresso no refrão coisas que eu sei, eu adivinho, sem ninguém ter me contado. Embora tenha sido escrito por Dudu Falcão e inclusive cantada por artistas como Jorge Vercillo, a versão mais famosa que toca o público até hoje é a de Dani Carlos, lançada no início dos anos 2000. Tornou-se um grande sucesso nacional e integrou a trilha sonora de novelas. Vamos então conferir com Dani Carlos, Coisas que eu sei.

0: Mega Sena sorteia prêmio acumulado de 30 milhões nesta quinta-feira. A aposta simples com 6 dezenas custa R$6. A Mega Sena realiza nesta quinta-feira 16 o sorteio do concurso 3032, que pode pagar um prêmio estimado em 30 milhões para quem acertar as 6 dezenas. O sorteio será realizado às 21 horas no Espaço da Sorte na Avenida Paulista em São Paulo, com transmissão ao vivo pelos canais oficiais da Caixa Econômica Federal. As apostas podem ser registradas até às 8 horas em qualquer casa lotérica credenciada pelo site da Caixa ou pelo aplicativo oficial do banco. 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
0: Sua amiga de verdade, 1:44.

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sua amiga de verdade, Simone Mendes. Direitos iguais. Agora 1:51. Alô, Carly Yasmin, ótima tarde pra você, pedindo aí o sucesso com a Manu Batidão, oferecendo aí pra todos que estão aí na sintonia da nossa programação. Toco pra você daqui a pouquinho. Porque agora está chegando Cássia Eller. Sucesso Malandragem, não vale a pena ter saudade. Malandragem é um dos maiores hinos da música brasileira. Foi composta em 1988 por Cazuza e Frejate. A letra foi escrita para homenagear a cantora Ângela Rorô. Mas ela recusou a música na época por achá-la inadequada para a sua idade. Somente em 1994, a canção foi eternizada na voz marcante de Cássia Eller. A música narra a dualidade entre a inocência de alguém que se sente uma garotinha e a dura realidade da vida adulta, que exige maturidade e um toque de malandragem para lidar com as adversidades. Embora inicialmente rejeitada por Ângela, quando a canção foi apresentada a Cássia Eller, ela encontrou a sua intérprete perfeita. O jeito tímido, mas autêntico e de personalidade forte da cantora fez a letra vestir-se perfeitamente com a sua essência. Vamos então conferir Malandragem, agora 1:53.

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3: Sua amiga de verdade, 2:03.

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carinhas, netinho, pancadão, molduras de um retrato. Alô, Maricelma, minha amiga Joelma, neta. Alô, Emily, São Gonço, né? Alô, Genedilson, ótima tarde pra você. Fernando também. 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Agora 2:13, na melhor. E não dá pra desligar, né? O sucesso por aqui não para. Chegando, tic-tac.

0: Verocan, sua amiga de verdade, 2:17. Conferiu aí Léo Santana hipnotiza. E olha só a pedrada que tá chegando. Planos impossíveis. Tá na Verocan, tá na boa. Muito bem, sintonizado. 9105-5722. Vem pra cá compartilhar sua tarde.
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1: Sua amiga de verdade, 2:22.
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sou amiga de verdade, sucesso com Henrique e Juliano, discurso. Agora 12h32, quero mandar um abraço aqui pra minha amiga

e a Polly. Vamos de Vale a Pena Ter Saudade. E o Vale a Pena Ter Saudade é com o tema da novela Salve Jorge, tema de Ziá e Ayla, né? Quem lembra? Vamos então conferir logo após. Tem Danilo e Davi, Eu Não Sou Terapeuta.

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2: Mulher é flagrada furtando fios de energia no centro de Redenção. Vídeo mostra a suspeita cortando cabos com uma faca em plena via pública, causando prejuízos ao fornecimento de energia. Uma mulher foi filmada enquanto furtava fios da rede elétrica no centro de Redenção, no sul do Pará. O flagrante, registrado por moradores, mostra a suspeita retirando parte da fiação em plena via pública, em uma ação marcada pelo alto risco de acidente. As imagens rapidamente repercutiram nas redes sociais. No vídeo, a mulher aparece utilizando uma faca para cortar os cabos. Durante a ação, ocorre um curto-circuito com faíscas provocadas pelo rompimento da fiação. Apesar do perigo, ela continua tentando furtar a fiação, consegue retirar parte dos fios e deixa o local. 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
2: Sou amigas de verdade, 2h44.
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E o sucesso com Zé Felipe sonhando agora 2:53 na melhor. Por aqui o sucesso não para, né? Chegando Henrique e Juliano, a maior saudade de todos os tempos. Tá na Verocan, tá na boa. Daqui a pouquinho tem Tarde Sertaneja.

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1: Sou amiga de verdade, 3 e 3.
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1: Aí o sucesso com Raquel Teixeira, Rony Roberto, quem de nós dois? Agora 3:11. Alô Dandão, ótima tarde pra você, Valdeu Wilson, acompanhando a nossa programação. Chegando o sucesso com Tailândia, Luísa Martins.

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1: Sua amiga de verdade, 3:21.

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Lucan, Diego e Victor Hugo, entregador de flor. Agora 3h31. Confira também a Ana Castela, É Que Eu Não Te Esqueci. E chegando mais sucesso no seu show da tarde, Rádio Berocan, sua amiga de verdade. Rihanna.

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8: Berocan 3:46.
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0: Verocan, sua amiga de verdade, 3h55, finalizando por aqui a nossa programação. Que pena que acabou, né? Diego e Arnaldo, a Vini, cara na cara. Conferiu também Banda Calypso, A Lua Me Traiu, tá aí na Bittencourt, Jornada. E por aqui a gente finaliza agradecendo você que ficou aí ligado, acompanhou toda a programação. Tá chegando aí o Adail com Tarde Sertaneja. Fica em todos com Deus, porque eu também estou indo com ele. Amanhã é sexta-feira, estou por aqui novamente no mesmo horário e na mesma sintonia. Adail já tá aqui me expulsando, né? Batendo na porta. E a gente finaliza com Zé Neto e Cristiano, Cadeira Cativa. Tô indo nessa. Tchau, tchau.
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1: Verocan, sua amiga de verdade, agora são exatamente 4 horas em ponto.
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0: Alô, gente amiga, pra você que sintoniza 104,9, boa tarde, boa tarde. 4:04, começando mais uma edição do Tarde Sertaneja, neste 16 de julho de 2026. Com muita festa, com muita alegria, a gente começa mais um Tarde na sua queridinha. Hoje, daqui a pouquinho, a gente apresenta o Paredão Sertanejo pra você votar, né? Pra você que gosta de votar no Paredão Sertanejo. Daqui a pouquinho a gente apresenta o paredão de hoje. E aqui a gente tem alegria, gente. Alegria, descontração, tem até dinheiro.
1: É pouquinho, mas tem.
0: Dá pro gasto, né? Né, Bodinho? Dá pro gasto. É. Vamos seguindo, 4:05. Trazer o primeiro do programa de hoje com Rick Renner. Fim de semana. Tá chegando aí, ó. Hoje é quinta, amanhã sexta. E chegou o bichão aí, ó.

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1: Legal, gente, esta é a queridinha da nossa querida cidade de Rio Maria. Boa tarde, sertaneja, para toda Rio Maria e região, para você que sintoniza a gente. Ótima tarde para você, obrigado pelo carinho. Este é o programa Tarde Sertaneja, na apresentação, até dia 3, Adail Santos, né? A partir do dia 3 de agosto, volta Gilson Alves. Olha, Adail Santos vai cuidar de suas coisas, né? Certo, a partir de 3 de agosto, viu, Gilson Alves, aí o dono do programa, está aqui de volta comandando o Tarde Sertaneja, tá bom? Vamos lá, Paredão Sertanejo de hoje.
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Aí, suas mãos aí, primo. Música 1, deixa eu ver aqui. Milionário e Marciano, né? Depois aí do falecimento do Zé Rico, aí formou a dupla Milionário e Marciano, Se Eu Não Puder Te Esquecer, né? A música 2, Nayara Azevedo, Pegada Que Desgrama. Qual você vai votar pra gente rodar no final do programa de hoje? Fique à vontade, e se aproveita e pede sua moda, né? Que a gente manda pra você aqui, viu? Oferece pra quem você quiser aí, fica à vontade. Aqui você pode chamar de sua, queridinha do sul do Pará, nossa querida Rádio Beroca FM. 4:11, chegando Humberto e Ronaldo. Eita, aí que era o Gilmar. Roda boa.

hora certa, 4:13. E a gente segue, vamos que vamos pra frente, viu? Seguindo com Tarde Sertaneja, trazendo a moda sertaneja do jeitinho que você quer, viu? A gente manda pra você aqui, viu? Moda sertaneja é aqui com nós, né? E a gente agradecendo o carinho de todos, né? Os quatro cantos da cidade de Rio Maria e região, sintonizado com a queridinha. A gente segue trazendo muita moda pra você, igual essa aqui, meu jeitinho. É o Júnior. Você vai deixar? Participação de Henrique e Juliano.

já de volta. 4:19, 4:19, né? Tô esperando já sua participação, 9105-5722, né? Votando no nosso paredão sertanejo, né? E pedindo sua moda, a gente manda pra você com todo carinho, tá bom? 9105-5722. Primeira música, milionário, aliás, é milionário mesmo, milionário e marciano, se eu não puder te esquecer, oi. A segunda é Nayara Azevedo, pegada, como é que é? Pegada que desgrama, coisa assim, um negócio assim, né? Um ou dois, aí você volta, fica à vontade, no final do programa a gente manda ela todinha, inteirinha pra você, viu? Deixa eu mandar abraço pro pessoal do setor Remo, setor de Chácara, no Vila Nova, Paraíso, Cascadeira, Parque da Liberdade, Portelinha, quem mais aqui? Os amigos da Alvorada, lá no Bela Vista, né? Aliás, tem uma vista legal mesmo, lá nas casas populares, no Parque da Liberdade, quem mais? A turma no centro da cidade, os amigos na Casa do Motoqueiro e sempre com o radinho ligado, sintonizado na queridinha. 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Vamos faturar, né? Rápido apoio cultural, já mais volta.

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3: Legal, de volta aqui no Tarde Sertaneja, aqui na Queridinha.
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3: Tá, meu povo, vamos que vamos, trazendo moda sertaneja, cada jeitinho que você gosta. Aqui com a gente, apresentar o Paredão mais uma vez pra você votar. Bora lá, esse aí, ó.
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0: Agora é com você, viu? 99105-5722, Milionário Marciano, se eu não poder te esquecer, pegada aqui desgrama. Com a Nayara Azevedo. Sinto que você vira aí. Final a gente manda que você escolher aí. Olha, é um fato curioso, eu tava prestando atenção aqui, vendo nas redes sociais aqui. Você sabia que ontem foi o dia do homem? Nem sabia. É o dia do homem, gente. Aí eu vi um vídeo ontem, esse vídeo de ontem, mas vou rodar ele hoje aqui, né? Pra gente se ligar um bocadinho. Tem o dia do homem, né? Dia 25 de julho é comemorado o dia do homem. Aí tem uma moça que ficou até irritada nas redes sociais. Esse vídeo foi ontem, mas vou rodar isso pra você entender um bocadinho. Bora lá.
1: Hoje é o dia do homem. Mas você provavelmente não ouviu ninguém falar sobre isso, porque o homem nunca é valorizado. A verdade é que somente mulheres, crianças e cachorros são amados incondicionalmente, enquanto o homem só é amado enquanto ele provê. Na maioria das vezes, um homem só é lembrado quando o chuveiro quebra, quando um carro dá pane, quando acaba o gás ou falta alguém para carregar compras no supermercado. E no resto do tempo eles seguem trabalhando, se esforçando, carregando dor, cansaço. Afinal, o homem não pode ser fraco, não pode fraquejar, não pode falhar. O homem que é o alicerce da casa, mas nunca recebe flores, mas nunca recebe um carinho, nunca recebe um abraço inesperado de ninguém. É o homem que carrega o mundo nas costas e é tratado como alguém invisível. Anualmente, mais de 700 mil homens desistem da própria vida de tanta pressão. Por isso que hoje, no seu dia, eu quero mudar isso. Eu quero dizer que você é importante sim. Que você tem valor sim. Você, homem, é importante pra nós, mulheres. A gente te ama. Você é importante pra sua família. Você é importante para os seus amigos. Você é essencial pra toda uma sociedade. O que seria da sociedade sem você? Você é importante pro mundo. E mesmo que ninguém fale isso, eu te afirmo. Ser homem é carregar amor no peito. É ser forte e sensível ao mesmo tempo. Eu quero dizer que você é o melhor pai do mundo. Eu sei que você faria de tudo pelos seus filhos. Por isso que esse dia merece ser celebrado. Você, homem, é o nosso super-herói fora das telinhas de cinema. Agora vai, mande esse vídeo pra um homem que é um super-herói na sua vida, que merece ser lembrado, que merece ser valorizado. Nesse dia, 15 de julho, todos os homens precisam saber que eles são amados.
0: Isso! Eu falei 25, mas é 15 de julho, viu, gente? 15 de julho é comemorado o dia do homem, tá certo? E aí eu vi interessante, isso foi ontem. Eu falei, vou passar amanhã pra ver se de repente alguém lembra se hoje é o dia do homem. Então, parabéns a todos os homens aí, atrasado, mas vai, né? E se sintam-se valorizados, sim, né? Você vê que no início do vídeo a moça fala meio irritada. É lembrado da mulher, é lembrado do cachorrinho, do papagaio, enfim. E o dia do homem passou em branco, né, gente? Era das redes sociais aí. Tá certo, vamos trazer música, trazer André e Adriano. Vem me namorar. Ai, que dá. 4h28. Já volto.

Olha a hora, gente boa, 4:34. E por aqui a gente segue numa boa, né? 4:34. O clima deu uma melhoradinha, né? Depois da chuvada gostosa de ontem, chuva boa, né? É que o clima deu uma melhoradinha, a gente segue animadinho aqui, né? Fazendo muita moda sertaneja. É, sua participação. Deixa eu mandar um abraço pra Maria Concita, que tá sempre sintonizada na Berocan. Um abraço, Maria Concita. Tudo de bom. Alô, Sueli. Cadê a Sueli? A rainha do prejuízo. Ei, Sueli. Meu amigo Edmilson também tá sintonizado com a gente. Alô, Fernandão, na lanternagem aí, o Genedilson, um radinho ligado também no 12. Vamos juntos e misturado.

0: É 6 da tarde, né?
1: Oba!
0: Aqui nós é Aroeira, né, Bodinho?
1: É.
0: Aqui é 12 por 8 direto, né, Bodinho?
1: É.
0: Sem parar. Vamos falar com a deusa. Deusa vai mandar aquele áudio bem legal pra gente. Aqui, alô, deusa, boa tarde, tudo bem?
2: Boa tarde, Adailton. Como é que você tá, Adailton? Tudo bem com você?
0: Bom, chega chia. Zerado.
2: Eu tava querendo ouvir uma música, Alan e Aladinho, 2 passarinhos. Ofereço pra você, pra Concita, pra mim e pra todos que tivessem sintonizado na Rádio Berocan neste momento. Adailton, eu vou votar número 1 no paredão. Boa tarde, Adailton.
0: Boa tarde, Deus. Ótima tarde. Obrigado pela participação. Uma coisa que eu tô curioso aqui, gente, desde que eu comecei a apresentar o Tarde Sertanejo aqui, só a música número 1 é que ganha o paredão, é? A música número 2 nunca... Eu vou, até hoje foi só o número 1. Vou ver hoje como é que vai ficar. Mas enquanto isso, chega Mato Grosso e Matias, perdoa! 4:36. É rapidinho, já tô de volta.

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1: Legal, de volta aqui no programa Tarde Sertaneja, aqui na Queridinha.
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1: 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Olha, a União pagou 696,38 milhões em dívidas atrasadas de estados e municípios em junho. Segundo o relatório mensal de garantias, honradas dívidas nesta quinta-feira, 16. Pela Secretaria do Tesouro Nacional. Ao todo foram quitadas débitos em atrasos de 3 governos estaduais e de 4 prefeituras. Os municípios que receberam recursos financeiros do Tesouro Nacional no mês de junho foram Rio de Janeiro, 573,70 milhões, Rio Grande do Sul, 73,6 milhões e Rio Grande do Norte, 7,11 milhões. Este foi o plantão de notícia da sua Rádio Berocan FM.
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1: Ah, por aqui a gente segue, trazendo muita moda sertaneja. E aí, já voltou no paredão sertanejo de hoje? O que tá por aqui? Ó, meu amigo Madja apareceu por aqui. Alô, Madja, boa tarde, tudo bem, meu irmão?
9: Oi, Adail.
1: E aí?
9: Boa tarde.
1: Boa tarde.
9: E aí, meu amigo?
1: Bom, chega, chia.
9: Adail, manda pra mim previsão do tempo com Zé Mulato e Cassiano. Só pra curtir, em especial pra Dona Raimunda e Angélica e pra mãe Licinha. Eu voto na número 1 do paredão. E um abraço do Mádio, uai.
1: Beleza, Mádio, um abraço pra você, meu irmão. Votou na... Foi na 1, foi, Badinho, que ele votou? Foi na 1, foi?
9: É.
1: Esse Badinho não sabe de nada. Foi na 1, né, Mádio? Já tá valendo. Já já a gente traz sua moda aí. Agora chegando o Guilherme Santiago. A, B, C, D, E. 4:47. É na rota, ligeirinho, pela pecar.

0: Zé Mulato e Cassiano. Ó, Mádio, eu não encontrei a tua, mas mandei essa aí, profecia. Olha a hora, 4:54. 4:54 na cidade maravilhosa. A gente segue com muita música, atendendo também a participação, falar do meu amigo Jonas. Alô, Jonas, boa tarde, como é que tá?
1: Boa tarde, mandar um alô aqui pra nós, aqui pro Jonas em Tampa e pro Raildo, filho da dona Júlia Ribeiro, daí de Rio Maria.
0: Acabou? Hã? Foi,
1: boa tarde, mandar um alô aqui pra nós, aqui pro Jonas em Tampa e pro Raildo, filho da dona Júlia Ribeiro, daí de Rio Maria.
0: Beleza. Abraço pro Jonas e o Raildo aqui em Rio Maria. Agora chega Daniel. Vai dar samba, será? Aí vem Henrique Juliano, depois vem Padre Reginaldo Manzotti e a gente volta em seguida. 4:55.

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1: 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Louvado seja nosso Senhor Jesus Cristo. Louvada seja Nossa Senhora do Carmo, Mãe de Jesus e nossa. Filhos queridos, hoje é dia de Nossa Senhora do Carmo. Salve a Virgem do Santo Escapulário, a quem consagramos toda obra. Evangelizar é preciso. E nos consagrando a ela, consagramos todos os associados que nos ajudam. Sintam-se incluídos nas missas de hoje. Em nome do Pai, do Filho e do Espírito Santo. Amém. Nossa Senhora do Carmo, venho nesta tarde consagrar-me inteiramente a vós. Tudo que sou, tudo que tenho, entrego em vossas mãos. Nossa Senhora do Carmo, suplico-vos que fortaleçais com vosso poder a minha fraqueza. Nossa Senhora, nesta tarde, iluminai a escuridão da minha mente com a vossa sabedoria. Nossa Senhora, que o Santo Escapulário traga-me a vossa especial proteção nas lutas do dia a dia, para que eu possa ser fiel ao vosso Divino Filho. Mãe, que o teu Santo Escapulário afaste-me de tudo que é pecaminoso. Revista-me, ó Mãe, com as virtudes de um verdadeiro discípulo. Nossa Senhora, Mãe do Santo Escapulário, ofereço esta oração para minha salvação e na intenção que agora apresento. Diga os nomes. Pense em alguém e reze comigo. Nossa Senhora do Carmo, proteja-nos de todo o mal. Livra-nos de toda maldade. Ave Maria, cheia de graça, o Senhor é convosco. Bendita sois vós entre as mulheres. E bendito é o fruto do vosso ventre, Jesus. Santa Maria, Mãe de Deus, rogai por nós, pecadores, agora e na hora de nossa morte. Amém. Mãe, abençoai a minha família. Abençoai os que se recomendam às minhas orações. Abençoai e santificai a todos nós. Nossa Senhora do Carmo, protegei-nos na vida, consolai-nos na morte e seja nossa advogada junto a teu Filho Jesus.

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1: Legal, gente, de volta aqui no programa Tarde Sertaneja, na esquina sua queridinha.
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2: Cinco e 11
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2: 5:11 sobrar para a roupa do mercado do boi gordo, né? O preço do boi gordo apresenta alta de 0,34% nesta quinta-feira, 16, em São Paulo. A arroba é negociada a R$ 329,20. Os preços do boi gordo seguem estáveis nas principais praças de negócio do estado do Pará. Com produto negociado a R$ 314,50 em Redenção, com o mesmo preço em Marabá, R$ 321,50 em Paragominas, enquanto que em Alta Floresta do Mato Grosso o produto é negociado a R$ 311,50. Já o preço vaca gorda é negociada a R$ 296,50 em Redenção, R$ 301,50 em Paragominas. 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
2: E por aqui a gente segue, quando são exatamente 5:12. Ah, é um negócio. Ah, fugiu da memória. Uma das clássicas, né? O clássico da música sertaneja é agora. Antes de bater, falar com aqui o meu amigo Edmilson, né? Fala, Edmilson, como é que tá? Boa tarde, tudo bem?
4: Boa tarde, Nelson. Kelly News. A famosa Cana Raí. E vamos nele, Marciano, qualquer uma deles, né? Vou fazer isso aqui pra você, pra minha esposa aqui, pra você e tudo que é hoje. Deu o Vaca Raiz na música 1. Falou, uma boa tarde pra você.
2: Olá, Edmilson, uma boa tarde pra você. Obrigado pela participação. Chegando as Marcianas. Na melodia. Ah, tá. Nossa melodia preferida, é o nome da moda. É clássico, hora das clássicas. Marcianas, nossa melodia preferida. 5:13. Que é isso? 5:13.

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8: Berocan, sua amiga de verdade, 5:23.
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8: Legal, de volta aqui no programa Tarde Sertaneja, aqui na Queridinha.
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8: Com certeza. E a gente segue trazendo muita moda sertaneja. Chegou a hora do clássico da música sertaneja. As clássicas, sabe aquelas, né? Modão, é, que a gente gosta. Eita, falar agora com a... Antes de mandar um abraço pra Estelita, tá sempre com o radinho ligado na 104,9. Terezinha também. Cadê Terezinha? Apesar que tá pras praias. Terezinha, cadê você? Alô, Deus, tá, já participou hoje, tá na sintonia, tá ouvindo o programa. Meu amigo Gambiarra, Ana, tá lá no centro. A Antônia Belarmina, sabe, dona Antônia, pô, sumiu, né? A Valdineia, também tá ouvindo a gente, a Rejane, o Éder e a Gabriele. Alô, Lucilene, a Zildo Zucchini, também o Gênio, Fábio Leite, também sumiu, Fábio Leite, será que eles portam pras praia, será? A Maria também tá ouvindo o programa do Vila Nova, meu amigo Ceará, cadê você, Ceará? Você tá sumido, né, Ceará? O Mádia tem Frutal, Minas Gerais. A Suelene. Aê, Sussu. Tá por onde? Hein? E mais aqui. A Dalvina, nossa, é vice-diretor do Dalvino, Ceará. O Galego também lá no Alvorada 1. A turma tá meio sumida. Eu acho que tô na mira de Rio por aí, né? Vou passar da Maria lá no Vila Nova. Maria do Ceará. Alô, Maria, boa tarde. Como é que você tá?
12: Dail, boa tarde, Dail, a Maria, tudo bem?
8: Tudo bem, Maria, tudo bem, Maria, graças Dail, a Deus.
12: Eu vou votar na número 2. É. Quero que você roda pra mim aquela música do João Mineiro, Marciana, minha serenata. Oferece pra todos vocês e pra nós aqui. Só isso, um tchau. E um bom final de semana também.
8: Tá, beleza, Maria. Um abraço pra você, João Mineiro e Marciano, minha serenata. Tá, beleza. Eu vou aproveitar, vamos dar essa música pro Edmilson também, ele pediu João Mineiro e Marciano, né? É, como é uma música muito boa, dois pedidos aí do João Mineiro Marciano, vou mandar também essa pro meu amigo Edmilson, que pediu também qualquer uma do João Mineiro Marciano. Agora vou mandar, vou chegando aqui, Rick Juliano, Amor dos Outros. Que isso? Pois é essa. 5:26.

Aí João Mineiro e Marciano, Minha Serenata. Essa música, Bodinha, é estilo de valsa, né? É, você sabe dançar valsa, Bodinha? Ai, dá uns pulinhos pra riba aí.

0: Olha a hora, gente amiga, 5:32. E por aqui a gente segue trazendo só aquelas modas que você gosta. É modão, é pra balançar o bicho, balançar o motor. 5:32. Olha quem apareceu aqui, quem deu ar da graça, olha quem foi. Alô, boa tarde, minha amiga.
1: Fala, cabeça de manga chupada.
0: Tudo bem, Selene?
1: Uma tarde abençoada e uma noite de luz.
0: Amém, minha irmã.
1: Manda aí um modão aí arrochado pra nós. Ofereça aí pra todo o povo de Rio Maria. E pra tu, cabeça de manga chupada.
0: Oh, beleza.
1: Vamos que
0: bora.
1: Vamos ouvir aí o modão.
0: Bora. Essa é a Sussu, ela não gosta que chame Sussu, né? Só buzinho, né? Né, Sussu? Abraço, Selene. Obrigado pelo carinho de sempre, tá bom, minha amiga? Bom ser seu amigo, pessoa cheia de energia, né? Muito bem. Quem conhece a Selene sabe do que eu tô falando. Quando a gente se aproxima dela, né? A gente já sente uma energia positiva. Saúde pra você sempre, minha amiga. Selene, participando sempre da programação. Manda essa aqui, vai pra você, ok? E presta atenção. É um modão bom. 5:33. Chico Rei Paraná. Quem será seu outro avô? Ah, vou até tomar um cafezinho sem açúcar.

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1: Minucan, sua amiga de verdade, 5:41.
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1: Legal, gente, já estou de volta no programa Tarde Sertaneja aqui na Queridinha.
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1: Muito bem, gente, 5 horas mais 45 minutos, finalzinho de programa, né? É, o sabiazinha já. Onde ele chega, a hora dela chega, a hora de ir embora, né, Badinho? Aí chegou o pessoal da noite aí, os noturnos, né? Sabiazinha. É. Aí a gente já tem que pegar descendo, né? É, finalzinho de tarde, tem essas coisas, né? Na roça tem muitas coisas. E se a gente não for agora, Bodinho, ó quem pode aparecer. Vamos embora, Bodinho. Antes de atender o Galinho aqui, boa tarde. Manda aí a música pra mim do Vitor e Léo, Sem Limites pra Sonhar. Ele oferece pra Dona Estelita e também pra o Paulo Brasil, meu amigo galego. Da Alvorada 1, pediu, é ordem. Sem Limites pra Sonhar, Vitor e Léo. Já nós voltamos pra encerrar o negócio aqui, né?

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1: É, meus amigos, finalzinho de programa, 5:49. A gente já começa a agradecer a você que participou, você que ligou o seu radinho aí. De repente não participou, mas tá com o radinho ligado aí, né?

0: São 5h50, conhecido também como 5:50, ou seja, 10 minutos que antecedem 6 da tarde. A gente aqui agradece ao nosso Senhor Jesus Cristo, Papai do Céu, por mais um dia, chegando ao final, por mais um programa vencido. E que tenhamos uma noite abençoada por Deus. Tenha todos uma ótima noite de sono, tranquilo. E pedir, Jesus, proteção para amanhã, que sexta-feira, final de semana. Que o Senhor nos abençoe sempre. Para você que está indo agora para as praias do Araguaia, que Deus o abençoe, vá com Deus, com responsabilidade. E que Deus o traga também em paz. Para você que vai amanhã ou no sábado para as praias do Araguaia, que Deus possa abençoar tranquilamente aí o seu descanso, a sua diversão. A vencedora do paredão de hoje.
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0: João Mineiro e Marciano. Se eu não poder te esquecer. Fiquem todos com Deus. Tchau, tchau, gente. Um abraço. Até amanhã. Vem aí, encontro com Deus.

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1: 5h59.
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7: O anjo do Senhor anunciou a Maria
8: e ela concebeu do Espírito Santo.
7: Ave Maria, cheia de graça, o Senhor é convosco. Bendita sois vós entre as mulheres e bendito é o fruto do vosso ventre, Jesus.
8: Santa Maria, Mãe de Deus, rogai por nós, pecadores, agora e na hora de nossa morte. Amém.
7: Eis aqui a serva do Senhor.
8: Faça-se em mim segundo a vossa palavra.
7: Ave Maria, cheia de graça, o Senhor é convosco. Bendita sois vós entre as mulheres e bendito é o fruto do vosso ventre, Jesus.
8: Santa Maria, Mãe de Deus, rogai por nós, pecadores, agora e na hora de nossa morte. Amém.
7: E o Verbo se fez carne
8: e habitou entre nós.
7: Ave Maria, cheia de graça, o Senhor é convosco. Bendita sois vós entre as mulheres e bendito é o fruto do vosso ventre, Jesus.
8: Santa Maria, Mãe de Deus, rogai por nós, pecadores, agora e na hora de nossa morte. Amém.

0: cristão nunca pode andar chateado nem triste. Quem ama Cristo é uma pessoa cheia de alegria e que irradia alegria. Papa Francisco.
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E terceiro, que enfrentamos nossa própria fraqueza. E estar diante da própria fraqueza é admitir que ao ajudar, queremos nos sentir melhores, curar nossas próprias feridas e superar nossas próprias limitações. 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
1: 7 e 4.
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1: 7:21.

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7:33.

coração essa banda. Isso. Olha o que eles prepararam pra gente agora, olha só. Todo mundo com as mãos.

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8: 7:51.

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1: 5:04. 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
6: 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A vitamina D é importante para os ossos, músculos e sistema imunológico. A exposição moderada ao sol, nos horários adequados, contribui para a sua produção natural pelo organismo. 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
1: 8:21. 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
1: 8h43.
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1: 8:58.

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2: Uma nova escalada nas tensões entre os dois países antes das eleições presidenciais brasileiras.
3: A nova tarifa adicional de 25% sobre produtos brasileiros entra em vigor no dia 22 de julho. O relatório da investigação do escritório do representante comercial dos Estados Unidos, que tem base na seção 301 da Lei de Comércio Americana, cita o PIB.